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1: Sonzeira por aqui dos atuais. É, Mississippi junto com a Thalita e a Elisa, rapaz. Esse som ficou bacana demais, né? O som esperava. 21 horas mais 8 minutinhos. É, Agito 106 por aqui até as 22 horas. Comigo café, te fazendo companhia. Rodando pra você o melhor da música. Roda muita banda por aqui, claro, mas roda também sertanejo. E se você tá afim de ouvir a sua, quer fazer a sua indicação, pode mandar uma mensagem aqui no WhatsApp 469-8822-3529. Pode pedir a sua música e indicar o seu sucesso por aqui, tá legal? Bacana? Eu vou para um rápido intervalo e já já eu estou de volta com mais música. Não sai daí, porque já já tem mais. Vamos lá, vamos pro break.
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1: Nove e meia.
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1: Muito bem, 21h55. É, rapaz. Estamos chegando aqui ao final de mais uma edição do Agito 106 aqui na sua na Win FM 106,3. Agradecendo a companhia de cada um de vocês, vocês que acompanharam através do rádio, vocês que estiveram junto comigo através do aplicativo, do site ou das plataformas. Meu muito obrigado, uma ótima noite de terça-feira para vocês, tá legal? Olha, a gente retorna amanhã a partir das 20 horas, amanhã quarta-feira, então amanhã é o Agito 106 Love. Amanhã trago para vocês aí muita música romântica, aquelas músicas que falam o seu coração, aquela música para você ficar de boa aí com seu mozão, ou para você ficar na sofrência também, tá valendo, né? Um beijo no seu coração, fiquem todos com Deus. Eu vou deixando mais duas musiquinhas rodando pra vocês aí. E depois vem o programa Sertanejo Bom Demais, tá bom? Beijos, fui e até amanhã, se Deus assim permitir. Ó. Foi bom demais estar com você nessa noite.

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8: Dez e onze.

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6: 10:27.
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15: Dez e cinquenta e um.

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8: Onze e 12.

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1: Vamos nessa, dormir na praça.

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Um dia, numa rua da estrada, eu vi um velhinho sentado na calçada, com uma cuia de esmola e uma viola na mão. O povo parou para ouvir. Ele agradeceu as moedas e cantou essa música, que contava uma história que era mais ou menos assim.

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2: Meia-noite e 15.

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1: Meia-noite e 35.

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1: 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Meia-noite e 56.
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1: 1:16.
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1: 1:35

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2: 1:57.

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2: Duas e 17.
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4: 2h58.

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2: Três e dezenove.

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1: 3:39.

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2: Quatro e dezenove.

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2: 4:38.

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3: 4:58.

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3: Cinco e vinte.
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3: Cinco e quarenta e dois.

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3: Eita, bom dia, queridos, queridas, meninos, meninas, pais, mães, nonona, vovó, tia, tia, tio, tio, eita, tá todo mundo junto aqui, ó, no fio do pavio, né? Não interessa se a gente já tá quase com o pé na cova, tá? Ai, ai, ai, faz parte, né? Todo mundo vai fazer o quê, né? Mais uns que nos deixaram ontem. Gente, lembrando você que morre 125 pessoas por minuto no mundo. 125 pessoas por minuto no mundo. Então, quer dizer, a estatística é boa, né? Viu? Ó, temos esperança, gente. Esperança. É, se salva, né? Salva. Salve! Bom dia! É hoje dia 6, 16, faltou um na frente ali, ó. E quando tem um na frente, fica 16, se não é 6, concordam comigo? Concordam ou não concordam? Tudo em ordem e progresso aí, como diz a vitamina... pronto. Acordando de maneira bem simplesinha, né? Num trato, como o galo e a galinha, o porco e a porca, a vaca e o touro. Eita, não. Gente, não se assuste, porque esse programa é sempre assim, ele dá umas acordadas no cara, é verdade. A gente não cutuca a onça com a vara curta, né? A gente dá um tapinha na bunda. Viu, se você acordar diferente no outro dia, não foi por minha causa, não. Não fica com essa pentelhação pra cima de mim. Ai, ai, ai. Acordando os babuínos, os bugios, os femininos e os masculinos. Pronto, tamo aí, ó, né? Tem as femininas e as masculinas, e tem os femininos e os masculinos. Tá aí, gente, a nossa vida é uma só, o resto que se exploda. Se Curitiba tá 10 graus, aqui nós então estamos em 7 graus. É, normalmente é assim, né? Aqui é 3 graus mais frio. Umidade 84% e o vento de 6 quilômetros, céu limpo. E eu lindo, lindão aqui fazendo programa pra você. Você não tá me vendo, mas você tá me ouvindo, é ou não é? 16 de setembro de 2026, estamos entrando no ar com o programa que te faz sorrir e sonhar. É verdade, né? Quando o cara sai assim, ó, ele vive na ilusão. É, ele vive na ilusão. Aí, quando ele cai na realidade com o nosso programa... Aí que é muito legal. Por isso, se você nunca caiu da cama, fica por aqui, ó. 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Eita, nós! Já vou mandar um alô todo especial pra gringa. É gringa? Gringo? Não, é o Chico? Não, é o gringo. É. O gringo, a Laila, o Duque, é. Alô, Alcione, alô, Dona Tere. Se tiver acordado, já estão ouvindo o nosso alô, mandando aquele abraço todo especial para quem sempre confiou e apostou na gente. Tamo aí, ó, desde o início com Super Auto Centro Automotivo. É verdade, tá bom? 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E numa viradinha de Anágua, pois é, né, gente? Eu sou do tempo da Anágua, da Japona, da Jamanta, é verdade. Do Rinço, claro, né?
0: Caros irmãos, hoje nosso programinha está bem alegrinho, né? A gente gosta de fazer um carinho e depois dar um tapa na orelha.
3: 6:08 e nosso programa continua a mesma coisa, né? Para sua felicidade, porque aqui não tem maldade nem intoxicação, meu irmão. É verdade, a queridona de Francisco é assim.

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2: Bom dia pra você, sempre ligadinho e acordando com a querida Ana de Francisco, a Ana Win FM, ela coisa mais fofa, é ou não é? Claro, eu sei que é. Você tá aí acordando, ó, é, batendo os pezinhos, é, fazendo carinho na mulher, é, se tu gosta de homem, tudo bem, faça o seu gosto musical e sexual. Tamo aqui junto, porque nós não temos preconceitos e famos eleitos. É, ô, oh, nossa, e agora eu quis demais também, é ou não? É 106.3, guardando com todo carinho. Estamos aqui agora também. 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Vamos trazendo aqui mais um garimpando aqui com o gringo, Antônio Gringo, pra nós, né? É do álbum de 2006, vamos ouvir mais uma vez, então a gente já volta aí, tá bom? Tamo junto, bom dia, 6:16, gente.

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1: Me acordei com uma coceirinha no meio dos dedos, tava lá a quenteira. Ah não, é a frieira. Eita, falando em frieira, gente, não, foi só uma brincadeira, tá bom? Os últimos frios do inverno, que maravilha, mas diz que na primavera ali, entre não sei que dia, tal dia ali, diz, vai dar mais um friozinho assim, aqueles de arrepiar o saco do velho. Eita, mas... Gente, não, viu? Desculpa, é que eu não me aguento, olha, eu perco a audiência, mas não perco a piada, eita, mas, né? Bom dia pra aquela coisa mais fofa lá, que tá lá e o outro enrustido, tá bom, bom dia, então. Bom dia, Francisco Beltrão, você que acorda sempre com o programa do Alemão, já sabe que funciona assim, ó, é no corrimão, né, no corrimão do sucesso, isso quer dizer, o tal do puxa-saco, né, o corrimão do sucesso, eita, nós, né. 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
1: Agora sim, ó, errei o dedo de novo, gente. Lembra aquela historinha que eu já falei pra ti? Quando tu erra o dedo no botão, é verdade. Às vezes tu acerta o carnegão, eita, né? 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
1: 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Vem que tem, bom dia. E a dona Ivete, hein? Ah, não se mete. Chega nesse momento aí da primavera, olha o pólen aí correndo solto pelo ar, além de fungos e ácaros no seu ar-condicionado, para tudo. É a limpeza de ar-condicionado que precisa ser feita, né? É, existe o PMOC. O PMOC quer dizer o quê, gente? O que que quer dizer? 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Boa noite, bom dia, gente. 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Os tio chegando e tal. 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

0: Mais uma aqui no trechinho, tá no nosso caminho, tá com alegria no ar. Bom dia, alô, você que me faz falar, hein? 6:29, ui, que alegria, hein? Acorda, seu puto. Eita, nós... Alemão, para, alemão, não provoca, não provoca.
1: O que

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0: Bom dia pra você que acordou agora, bom dia, que bom, tamo ao vivo, gente, coisa boa, né? Nosso programa não é à toa que tá aqui, ó, em primeiro lugar, pra mim, né? Agora não sei pra você também, porque você tá ouvindo o nosso programa. Então a gente tá em primeiro lugar, eu e você aqui, ó, tete a tete pelos ares da... Anauim FM 106.3 no Daio, você baixou o aplicativo, sei que você já baixou, você pode ouvir a gente lá em Londres, vai viajar com a mulher, se não, mas hoje vamos acordar aqui, ó, vamos estar aqui, eu nem sei que hora vai ser em Londres, mas enfim, né, a gente podia até pesquisar, é por isso que eu preciso de um técnico e logo logo teremos um aqui com a gente, mais uma pessoa dando uma super força com a gente, tá bom?
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0: 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Lembrando que o nosso programa é de segunda a segunda, das 6 às 8 da manhã, aqui pela Anauim FM, ok? E também dizer pra você que é um prazer estar contigo por aqui, comigo lá.
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2: 6 horas 45 minutos. Daqui a pouquinho tem horário eleitoral obrigatório. Às 7 horas da manhã, das 7 às 7h25. Mas por enquanto estamos aqui levando tropeiro pra ti.
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Gente, é tão bom estar contigo por aqui que eu não é à toa que eu venho de segunda a sexta, das 6 às 8 da manhã. Nunca atrasei, nunca deixei de vir. Ah, teve um dia que tinha um feriado facultativo. Eu falei, hoje não.

Tá aí no fundo de guitarrinha pra nós fazer e entrar na linha. Vamos dizendo que são 6h54, hein? Daqui a pouquinho, às 7 horas, entra o horário eleitoral obrigatório. E vamos fazer o quê, né? Vamos rodar mais uma. Será que dá tempo? Vamos ver.

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7: Bom dia pra você ligadinho na Anauim FM 106.3 no dial, 9 graus centígrados, isso mesmo. Umidade relativa do ar 81% com vento de 6 km por hora. Hoje dia ensolarado, estamos juntos, alô amigo!
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7: 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Estamos no ar com Café Sertanejo.
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1: Olha lá, ó, dona Jussara, tá fazendo. Pegando na vara do pescado vizinho. Eita, para, alemão, para. 7h36, gente. Calma, dona Helena.

Gente, você sabe que cada galinha, quando põe ovo, dá uma fervida no rabo. Eita, as falando em cloaca, gente. Hoje eu vou botar a cozinhar os 7 ovos lá em casa. Eu como 3 na primeira e 4 na tarde, tá bom? É isso aí, ó. Ei, coisa boa. Chama junto aí, ó, 7h40, e daqui a pouquinho tem Sintonia da Cidade com Dito Rafael, a voz veludo do rádio Beltronense. Alô, você! Tamo junto, 7h40, não perca a hora, tá bom?

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0: 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Passa rapidinho, né? Daqui uns dias se vai o horário eleitoral obrigatório e a gente vai ter mais meia hora com você, combinado? Então não esqueçam, amanhã, quinta-feira, tem Espetinho do Gaúchinho a partir das 18 horas. Toda quinta, sexta e sábado, nós não te maltrata, porque o nosso bovino é de Alcatra, tá bom? Ao lado...
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0: 7:53, daqui a pouquinho, Sintonia da Cidade com Gilson Rafael, a partir das 8. Então, lembrando você, nosso programa é de segunda a sexta, das 6 às 8 da manhã. Estamos por aqui fazendo o seu dia muito mais feliz e com alegria. É verdade, tá bom? Tamo junto!

0: Esse programa é maravilhoso, porque você tá aí ouvindo a gente, não tem rosco, tendo ou não tendo, tá aqui conosco, Eco.
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0: É a queridona de Francisco, tudo por você, 23 anos, hein?

0: Gino e Gênua, coisa boa, é ou não é? Verdade, a gente tá aqui, não tá à toa, hein?
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0: Valeu, gente, fiquem com Deus, porque ele estava comigo. E se você estava comigo, você está com Deus. Estava com Deus. Tchau, vem aí, Sintonia da Cidade, tá? Volto amanhã, 6 da manhã. Obrigado, valeu, tamo junto sempre. Segunda a sexta, das 6 às 8 da manhã. Tchau, beijo.

0: Mas eu não acredito.
1: Tá ouvindo?
0: Mas como é que pode?
1: É, todo dia é assim.
0: Mas já imaginou?
1: Mas olha, pode crer, tô dentro.
0: Não, fala mais um pouco.
1: É, o negócio é uma parada.
0: Ah, sim, agora tô sabendo.
1: Vem comigo, fica junto.
2: Com o Alemão Blue fica assim.
3: Eita, programinho bom.
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8: Oi, tudo bem agora? 8 e 4.

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E aí, tudo bem com você? Mas que beleza, mais uma manhã de muita música e informações no seu rádio. Você sabe que essa manhã foi feita pra você. Você que tá aí desligando a TV, meu amor, minha vida. Ai. Tá louco, né, gente? Tudo bem, meu querido? Tudo bem com vocês? Tudo bem com vocês? Tá bom, eu acho o sotaque carioca. Vocês? Bem-vindos ao Sintonia da Cidade, quarta-feira, 16 de setembro. Aí sim, hein? Vamos lá com mais um Sintonia da Cidade. Faltando 106 dias para acabar o ano. Olha! Lua nova, bom, tudo novo. O afeto e o gesto de bondade ainda são remédios para a alma e para os dias doentes. Inspirado na filosofia de Emmanuel Levinas, hoje é dia da guacamole. Aí, olha só, já comeu guacamole? É feito com aquela fruta lá, verde lá, como é que é o nome? Abacate. Guacamole, hoje é o dia da guacamole, já faz uma guacamole. Hoje também é dia de coletar pedras. Hoje eu comecei a seguir ontem um cara que coleta pedras. Ele coleta pedras em rios e vai lá e quebra as pedras. Acha cada pedra linda, que dentro dela tem cada coisa maravilhosa. Tem gente que tem aquele gosto maravilhoso de coletar pedras e ver o que tem dentro, né, gente? E acha cada coisa, meu Deus, é linda demais, né? Hoje também é dia do médico emergencista. Hoje é dia do caminhoneiro brasileiro. Toca pra nós a primeirinha do programa aí hoje com o caminhoneiro do Roberto Carlos, o DJ Gilson Rafael. Vamos lá então, cadê aqui, onde é que tá? Hã? Esse disco que o Roberto Carlos gravou nos Estados Unidos, né? O Caminhoneiro, é o álbum mais tocado, inclusive, né? Um dos mais tocados do Roberto Carlos. É o Caminhoneiro, já a primeirinha de hoje, em homenagem a todo o caminhoneiro brasileiro. Hoje é dia do caminhoneiro brasileiro. Receba o nosso abraço a você que corta esse Brasilzão de chão a chão, de sol a sol. Hoje também é dia do pão de canela com passas. Hoje é dia do cardiologista intervencionista. Hoje da preservação camada de ozônio. Olha, preservação da camada de ozônio. Sabe por que do El Niño, né? É porque a camada de ozônio foi deixada de lado faz tempo. Hoje também é dia do combate à prevenção à trombose. Hoje dia de conscientização sobre as batuíras. Batuíra é o quê? Uma ave? É, né? Mais um ano da independência do México. Aniversário da General Motors. Mais um ano do Colégio Sagrado Coração de Jesus, Rio Grande do Sul. O que eu quero saber? É um monte de coisa que tem aqui hoje. Tudo isso nessa quarta-feira, pois quartou no sudestão do Paraná. E o sol tá lindo, hein? Bota as roupas no varal pra secar, porque vai chover de novo, meu povo. Já a previsão completa pra você na programação Anauim FM. Bom dia, meu povo.

0: dia, Jesus.
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2: De setembro, vida restaurada. A lei do Senhor é perfeita e restaura a alma. O testemunho do Senhor é fiel e dá sabedoria aos simples. Conheci Jean no pior momento de sua vida. Foi numa noite em que ele desmaiou enquanto eu apresentava a palavra de Deus. No final da reunião, o trouxeram ao meu camarim. Estava com a vida completamente destruída. Desempregado, lar desfeito e prisioneiro do alcoolismo. Achava que não valia a pena continuar vivendo. Aquela noite fora ao ginásio esportivo porque o amigo a quem devia favores insistiu muito. A mensagem atingiu seu coração a ponto de perder a consciência. 3 anos depois, tornei a vê-lo em circunstância completamente diferente. Era gerente de uma empresa de porte médio. Seu lar estava reconstruído. Tinha vencido o alcoolismo e refletia felicidade no olhar. É isso que o Salmo de hoje ensina. A lei do Senhor é perfeita e restaura. Restaurar significa fazer de novo, reconstruir, recriar. Por isso, algumas versões da Bíblia usam o verbo converter. No original hebraico, a palavra lei é Torá, que abrange não apenas o decálogo, mas todos os ensinamentos bíblicos. Literalmente, Torá quer dizer instrução, direção, ensino. Precisamos ser ensinados, instruídos e dirigidos pela palavra de Deus para não vivermos nos destruindo ao procurarmos a felicidade. E se alguém já está destruído, precisa urgentemente buscar os ensinamentos e o poder restaurador da palavra de Deus. Um dia, Jesus achou um paralítico. Aquele homem vivia arrastando sua humanidade pelos caminhos da vida. Não tinha sonhos, nem projetos, nem expectativas futuras. Só aquele presente doloroso, escuro e sem esperança. Mas Jesus apareceu e disse: levanta-te, toma o teu leito e anda. Aí estava a palavra de Deus. A ordem era: levanta-te. O paralítico só tinha 2 opções, crer ou rejeitar. Ele creu, levantou-se e andou. Esse é o poder restaurador da palavra divina. Restaura a alma. Cura por dentro. Devolve a esperança, a vontade e dá sabedoria para evitar os erros do passado. Por isso, hoje, antes de enfrentar os perigos que se escondem no caminho, lembre-se: a lei do Senhor é perfeita e restaura a alma. O testemunho do Senhor é fiel e dá sabedoria aos simples.
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3: É...
4: Tem alguém...
3: Bom
0: Bom dia pra você.
3: Casa nova, de novo.
0: Tudo de bom, meu amigo. Bom dia. Até às 11 horas, muita música legal no seu rádio.
3: Isso mesmo. 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
0: Bom dia. Bom dia. Bom dia, coleguinha, como vai? Nossa amizade nunca sai.
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0: Pois é, meu amigo, hoje é dia 16 de setembro, dia do caminhoneiro brasileiro. Eu vou mandar um abraço aqui pro meu querido caminhoneiro Matheus Hoffman. Alô, compadre, velho. Essa é a primeirinha aqui, especialmente a todos vocês que trazem nas costas, aí é claro, o sustento do Brasil. Um abraço e um carinho a todos vocês, amigos caminhoneiros. Roberto Carlos, esse é um hino. Bom dia.

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8 horas e 29 minutos, bom dia pra você, tudo bem? Tudo legal? Muito obrigado. Até as 11 horas da manhã, a gente vai contigo trazendo muita música e informação também no seu rádio, tá bom? 8 horas e 29 minutos.

Bom, gente, ontem aí próximo ao Trevo de São Valério, entre Realeza e Capanema, né? Próximo ao Trevo do São Valério, uma paulada, uma pancada. Duas pessoas mortas, outra em estado grave. Pessoas que estavam nesta van, infelizmente, acabaram morrendo, né? Bateram de frente com o caminhão Mercedes, bem na serra aí, né? Um acidente com vítimas fatais. Terça-feira, ontem, às 16h40, na 281, em Planalto, na verdade, né? As vítimas são Rodrigo Maurício Raimundo, de 31 anos, e Gilmar Lissaraca, 51 anos, morador de Bom Jesus do Sul. Eles trabalhavam com venda de frutas. Os dois estavam em uma van, uma Sprinter, que colidiu frontalmente com o Mercedes-Benz, próximo à comunidade de São Valério, em Capanema. As vítimas morreram no local. Um terceiro ocupante, perdão, não é Capanema, Planalto, né? Porque antes é Planalto. Eu tô confundindo São Valério que vai para Capanema. Perdão, tá, gente? Então é entre Planalto e entre Realeza, tá? Na metadinha aí. Passou Realeza, entrou para quem vai a Capanema, né? Tem o Trevo de São Valério aí, ali naquele próximo ali, aquela serra, né? Essa batida de frente entre um caminhão Mercedes-Benz e uma van. Os ocupantes do caminhão também sofreram ferimentos graves, todos encaminhados pelo SAMU e Corpo de Bombeiros para hospitais da região. Né? Então esse grave acidente ontem, estavam em três na van, um ficou ferido gravemente, o terceiro ocupante, né? No caminhão dois ocupantes também, ferimentos graves. Quando vem ocorrência de ferimentos graves aqui, porque realmente foi feio o negócio, tá? Perigosa a situação também no hospital, né? Então é complicada a situação aqui, viu? Duas pessoas mortas ontem, então. Dois moradores de Bom Jesus do Sul. Bom Jesus aí próximo a Santo Antônio, né? Pessoal que trabalha com frutas estava se dirigindo aí. Informações que eles estavam vindo de Planalto. Deviam ter voltado, foram entregar as frutas, provavelmente já estavam voltando, né? Provavelmente, né?

Rotan, né, agora Choque. 21º Batalhão de Polícia Militar resultou na apreensão de uma arma de fogo nesta terça-feira aqui em Francisco Beltrão. Segundo a militar, a abordagem ocorreu após uma troca de informações com a militar de Santa Catarina, indicando que um Voyage poderia estar sendo utilizado para transporte de materiais ilícitos. Com as informações, os policiais intensificaram o patrulhamento e localizaram o veículo. Conforme a PM, o motorista foi visto realizando uma ultrapassagem, local proibido, e acabou abordado. Durante a revista pessoal, nada de ilícito foi encontrado, mas nas buscas realizadas no automóvel, os policiais localizaram uma pistola Glock calibre 9mm com a numeração suprimida e sem munições. O veículo foi levado ao 21, onde as buscas tiveram continuidade com o auxílio do cão de faro Kratos. Posteriormente, a arma, os veículos envolvidos foram encaminhados à Polícia Civil para procedimentos cabíveis ao caso. A ocorrência foi registrada como porte ilegal de arma de fogo de uso restrito. Segundo a PM, a apreensão representa um prejuízo estimado de R$50 mil ao crime. Agora 8:34, 8:34. Bom dia, cidade. Para você, essas são as principais notícias policiais da nossa região sudoeste do Paraná. Vamos agora também aqui trazendo informações a respeito do nosso grupo Diário da Informação, que traz muitas notícias. Duas pessoas morrem durante operação com a Polícia Federal em Boa Vista Aparecida. A Federal aqui com helicóptero e tudo mais, né? A ação contou com policiais federais, equipes da Rotan e apoio do helicóptero. Uma operação da Polícia Federal em conjunto com equipes da Rotan terminou com duas pessoas mortas na manhã de quarta-feira em Boa Vista Aparecida, no Oeste Paraná. A ação de combate ao tráfico mobilizou muitos policiais. Além de uso de helicóptero, a movimentação chamou a atenção dos moradores durante esta manhã. As duas mortes ocorreram durante a operação. Um dos casos foi registrado na área urbana de Boa Vista Aparecida, enquanto o outro foi na região da linha Fátima, interior do município. Equipes policiais permaneceram mobilizadas durante a ocorrência e as circunstâncias das mortes e objetivos da operação ainda devem ser esclarecidas pelas forças de segurança. Mais informações divulgadas também aqui, daqui a pouco, pela equipe e redação KTV. Obrigado pelas informações, também pela parceria. Muito bem. S10 destruída após ser tomada por chamas na 163. Três ocupantes saem ilesos. Ok. Identificado bons jesuenses que morreram em Realeza nesse acidente. Ok. Esse foi o que a gente trouxe agora há pouco. Em Clevelândia, caminhão carregado com sorgo tomba na 280 em Clevelândia. Motorista apenas com ferimentos leves. Mais um acidente, caminhão tombado em Clevelândia. Deixa eu ver o que mais aqui. Temos aqui também as informações do setor policial das últimas horas. Não temos mais nada, tá tudo tranquilo? Bombeiro de Coronel Vivida, médica ferida após Jeep Compass sair da pista e bater com árvore. Entre Shoppingzinho e Coronel Vivida, uma médica de 32 anos ficou ferida após o Jeep Compass que conduzia sair da pista e atingir algumas árvores ontem à noite no trecho... segunda-feira, né? Segunda à noite, foi postado ontem, entre Chupinzinho e Coronel, tá? Ok, a médica então que sofreu ferimentos aí foi levada para o hospital. Ok? São essas informações aqui da região sudoeste do Paraná. No entanto, vamos em frente, agora sim, com as informações também do Brasil, porque daqui a pouco tem mais notícias internacionais também para você nesse dia do cardiologista intervencionista. Eita, já tem momento de saúde por aqui. Hoje temos um aniversário, deixa eu ver aqui, maioria das cidades de Minas Gerais de aniversário, né? Nada aqui no Paraná, nem no Rio Grande, nem em Santa Catarina, somente em Minas Gerais. Então tá bom, vamos abrir aqui mais. Rio Grande do Norte, Upanema, ok. Essas são aí as cidades que hoje estão de aniversário. Tem muito de Minas, nem dá para trazer aqui, né? Temos mineiros aqui que moram em Beltrão, mas a gente prefere mais falar dos gaúchos, né? Catarinenses, né? Pessoal que nasceu no sul e mora aqui em Francisco Beltrão, né? Ah, e gente, pessoal, falando aqui sobre a sessão do STF, que deveria decidir se Alexandre de Moraes poderia ser investigado pela relação com Daniel Vorcaro, que terminou sem chegar ao mérito, né? O julgamento que foi consumido por disputa sobre relatoria e outros ministros. O Flávio Dino contestou o Fachin por assumir a condução do caso que estava com André Mendonça. E segundo para Dino, a mudança de relator seria uma avocatória e criaria um precedente perigoso no judiciário. Gilmar Mendes propôs reunir

0: definir os processos contra Moraes e Mendonça, redistribuí-los a outro relator, identificar outros magistrados citados no caso Master com possíveis indícios do recebimento de valores indevidos. Ministros trocando acusações, ou seja, a nossa bandeira brasileira manchada pela corrupção, né? Ah, louco, cara. É, ó, eu vou falar pra você, viu, gente? É vergonhoso o que está passando no nosso planeta. É vergonhoso. Viu? É complicado, viu, gente? Meu Deus, é uma vergonha. Brasilzão, velho, manchado de corrupção, a bandeira, né? A nossa casa de leis, onde deveria ser cumprida as maiores leis do planeta, do Brasil, manchada na cara dura pela corrupção, né? Uma vergonha. Uma vergonha o que está acontecendo no STF. Notícias internacionais destacando o que está acontecendo com o nosso querido Brasil, né? É complicado demais, viu, gente? Meu Deus do céu. Vamos com as notícias internacionais também daqui a pouquinho, porque agora a gente traz as nacionais policiais mais comentadas em todo o Brasil. Bom dia. Chuva dá trégua na capital paulista, mas temperaturas continuam baixas. Trecho da Avenida Artemia Pires será interditado a partir dessa terça-feira em Feira de Santana. Incêndio destrói restaurante japonês com mais de 50 anos de história no bairro Moinhos de Vento, em Porto Alegre. Duas famílias continuam fora de casa mais uma semana após incêndio de mercado do Rio Branco. Corpo encontrado após deslizamento no ABC e número de mortos pelas chuvas em São Paulo sobe para 3. Defesa Civil leva ajuda à aldeia indígena isolada pelas chuvas em São Paulo. Idoso morre após desabamento de marquise na zona leste de São Paulo. Ciclista morre após ser atropelado por carro em Estrada do Sul, no Espírito Santo. Motorista morre após carro bater contra a mureta de ponte da Minas Gerais, na MG 415. Que criança de 11 anos morre após ser atingida por brinquedo em parque de Minas Gerais. Operação da PM tem confronto e afeta funcionamento de 10 escolas na zona oeste do Rio de Janeiro. Vereador é alvo de operação que investiga ligação com o PCC e lavagem de dinheiro em São Paulo. As informações nacionais, já já as internacionais pintando no seu rádio. Bom dia. Anauim FM, 19 para as 9 agora. 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Bom dia. Argentina intensifica ofensiva contra atividades petrolíferas consideradas ilegais nas proximidades das Malvinas. Trump chama de horrível decisão judicial que rejeitou restrição ao voto por correio. Turquia prende dezenas de manifestantes durante protestos contra a repressão à comunidade LGBTQI+. Bruxelas confirma que prioridade é repatriar ao Marrocos migrantes em situação irregular em Ceuta. OMC acerta e alerta que comércio mundial enfrenta alguns dos maiores distúrbios da sua história. Irã afirma que não negociará com os Estados Unidos enquanto suas condições não forem atendidas. Kim Jong-un promete apoio a Putin e chama a guerra da Ucrânia de sagrada. Sagrada pro inferno. Coreia do Norte acusa Estados Unidos de ampliarem aliança de submarinos nucleares. Zelensky afirma que drones russos atacam o espaço aéreo enquanto ele estava em viagem. Governo Trump hesita em aplicar sanções a ministro do STF por receio de beneficiar Lula politicamente. Como que é? Governo Trump hesita em aplicar sanções a ministros do STF por receio de beneficiar Lula politicamente. Entendi. Bernie Sanders e Steve Bannon defendem limites para a inteligência artificial apesar das divergências políticas. Esse negócio de limite para a inteligência artificial só vai ocorrer quando o robô estiver tomando o teu lugar no teu emprego. Daí você vai ver que aí agora não tem mais limite. Secretário de Defesa de Trump enfrenta pedido de impeachment relacionado à atuação dos Estados Unidos no Irã. O governo Trump prepara a venda de 2 bilhões e 800 milhões de dólares em munições para Israel. É sagrada, né, a guerra. Juiz bloqueia nova tentativa de Trump de colocar seu nome no Kennedy Center. Reino Unido busca tranquilizar empresas após ameaça de Milley relacionadas às Malvinas. Singapura anuncia campanha nacional que pagará cidadãos para incentivar o hábito da leitura. Atos de sabotagem interrompem serviços ferroviários na Holanda. Bom dia, meu povo!
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0: É muita música legal que rola por aqui. É claro, você ligado com a gente. Tem o som novinho aqui do Gustavo Lima e a Bala Alojada. De pé descalço. Não é essa que eu anunciei. É o Gustavo Lima. Vai lá, segura aí. Tô nem aí, velho.

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2: Olá, tudo bem? 6 para as 9 agora.

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1: Momento de falar de esportes. Esportes. Você gosta de um futebol? Você gosta de um basquete? E de um voleibol? Você gosta também, não? Maravilha, hein? Bom dia pra você que tá ouvindo a gente aí em qualquer lugar desse planeta. Através da internet também, valeu. E o chimarrãozinho tá valendo aí ou não tá? Como é que tá? Tá quentinho, mate baguado? Alô, locutora Patrícia, de volta com esse momento esporte pra gente. É bem legal esse quadro, fica ligado que já tem mais músicas.
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3: Olá, chegando para você o nosso Esporte Agora de hoje com a minha apresentação, locutora Patrícia. E o Atlético Mineiro deslanchou no segundo tempo e venceu o Fluminense por 3-1 na Arena MRV pela 27ª rodada do Campeonato Brasileiro. A vitória atleticana foi definida com 2 gols em 2 minutos. O Galo abriu o placar com um belo chute de Renier aos 15 minutos do segundo tempo e aproveitou um grande vacilo da defesa tricolor na saída de campo logo em seguida, para ampliar com Tomás Coelho aos 17. Vitão marcou o terceiro dos mandantes e Rodrigo Castilho diminuiu para os visitantes.
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11: Vamos para o Palma Sola, vamos, então vamos, porque o Palma Sola tem o laboratório que você precisa para trazer os seus exames que você precisa também, ok? Momento de saúde por aqui com o Palma Sola, falando um pouquinho mais sobre alimente-se bem. Sabia que é importante se comer bem e se não comer bem não fica saudável, viu? Fica ligado.
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13: Tenha uma rotina e faça da hora de comer um momento de felicidade. É muito importante se alimentar no mesmo horário. Se possível, reserve um tempo para comer com a família ou os amigos. Faça da refeição um momento para compartilhar.
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11: Aham, alimente-se bem, bem, bem. Informações sobre saúde. Japão ultrapassa 100 mil centenários e registra novo recorde de longevidade. Crente, os pais, viu? Os japoneses vivendo 100 anos. É negócio, começar a comer o que eles comem lá, cobra, cabelo de macaco, barata, não sei o que mais. Eles comem umas coisas estranhas, até um arrepio. Opas, amplia acesso ao Lenacapavir. Lenacapavir, para a prevenção do HIV na América Latina e Brasil, pode ser beneficiado. Anvisa suspende testes clínicos do novo tratamento para a doença autoimune após 3 mortes com estudos. Confiança na vacina contra o sarampo cai de 84% para 76% nos Estados Unidos. Em meio ao pior surto da doença em 35 anos. Ebola mostra sinais de desaceleração no Congo, mas a ONU afirma que a epidemia ainda permanece em grande escala. 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
11: Olá, bom dia. 98 agora.

Quem gravou música nova por aqui foi esses caras dessa super banda aqui que eu gosto demais, hein? Então, tocando demais. E você não pode perder aqui, é claro, também a nova versão da Liga Joy com Viagem ao Fim do Ego, ao Fundo do Ego. Cara, ficou muito legal essa versão. Quer ouvir? Então se liga aí, ó.

0: Liga Joy, viagem ao fundo do ego. A gente traz agora para você a super sequência do ouvinte.
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0: Muito bem, a primeirinha de hoje por aqui na indicação da Solange Maciel. Tudo bem, Solange? Como é que tá? Achei que era Solange Maciel, esposa do meu amigo Maciel, mas não é, não. É outra Solange Maciel. Tem duas Solange Maciel em Beltrão. Como é que tá? Por aí, tudo certinho, minha amiga? Beleza? Bom dia, tudo bem? Estou aqui ouvindo a programação na UFM, na casa dos meus pais. Sou de Santa Catarina, Joinville. Toca Zé Neto Cristiano, Taime Thiago e Talagaço. Devindo Joinville, tem que ouvir um Talagaço com certeza, né? Então tá bom. Na sequência do ouvinte por aqui pra cima.

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Essa você precisa anotar, porque agora vamos apresentar dicas e truques para a sua cozinha. Depois de fazer café, use o pó que ficou no coador para desentupir a pia, ou também coloque no armário para espantar formigas. Daqui a pouquinho tem muito mais. Fique com a gente!

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14: E aí, bom dia, 9h28 agora.

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1: Agora 9h28. Gente, já tem pra você aqui então mais uma edição do Segurança em Pauta hoje. Recebendo mais uma vez aqui a visita do comandante do 21º Batalhão de Polícia Militar aqui em Francisco Beltrão. Coronel Batista já por aqui com a gente, hein? 9h29 agora. 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Isso mesmo, vamos estar com as informações aqui sobre tecnologia. Eu adoro esse quadro aqui, viu, Coronel? É um quadro diferente porque a gente fala sobre tecnologia. Inclusive, o que a nossa Polícia Militar mais tem aqui hoje é a tecnologia, que tem anunciado muito, né? Em rondas ostensivas, em todo o processo de trabalho da nossa gloriosa Polícia Militar. Já, aqui no nosso estúdio Segurança em Pauta. Estados Unidos acusam empresas chinesas de IA de copiar modelos avançados para reduzir custos. Grindr aceita pagar 180 milhões para encerrar processo do Reino Unido por vazamento de dados de jornal. Meta lança Muzi, assistente de IA capaz de acessar aplicativos, enviar e-mails e realizar pagamentos. NASA busca novas tecnologias para viabilizar futura base humana na Lua. Novo vírus altera QR Codes do Pix durante compras online no Brasil. Uso diário de inteligência artificial pode prejudicar desempenho escolar, aponta OCDE. Uma pergunta que fica no ar aqui agora. Você sabe decorar o telefone do seu filho? Ou só o telefone celular da sua esposa? Você lembra que antigamente você tinha que gravar isso? Hoje, graças ao celular, você não sabe de celular de ninguém, né? Deixa que eu vou buscar o contato. Não é assim? Uma vez a gente sabia os telefones de decor de muita gente. Hoje em dia, meu amigo, tá difícil, hein? Bom dia.
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1: Ele é primo do Coronel Batista, mora em Santa Rosa. Rogério Magrão e banda. Tá explodido no Brasil inteiro, hein?

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10: Olá, boa, que tal? Tudo bem? 9h40 agora, 20 para as 10. Vamos até as 10 horas agora aqui. Com segurança em pauta.
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10: Muito bem, mais uma super edição por aqui, Segurança em Pauta, hoje recebendo aqui nosso querido amigo, e é claro, um homem que está fazendo um trabalho fantástico acerca do nosso 21º Batalhão, com muita responsabilidade, muita seriedade, mas também muito querido por todos os queridos policiais militares aqui da nossa querida 21º Batalhão de Polícia Militar, nosso Coronel Batista. Bom dia, Coronel, tudo bem? Seja bem-vindo, o senhor está bem, tudo bem? Nosso abraço, bom dia.
12: Bom dia, graças a Deus, tudo bem? Bom dia a todos os ouvintes da Rádio Anauí. Estamos aqui para mais um programa aí, falando sobre a segurança aqui no nosso município e região.
10: Muito obrigado, senhor, mais uma vez pela disponibilidade, né? Deixar seus afazeres lá no batalhão, poder vir aqui para falar um pouquinho com os nossos ouvintes, esse quadro que, inclusive, ganhou volta, ganhou vida graças ao senhor também, né? Que falou, vamos em frente, vamos trazer aí a notícia. Como a gente disse, né, Coronel? As pessoas adoram ouvir o que a Polícia Militar tem a dizer, né? O que as nossas forças de segurança têm a dizer, né? E a gente sempre traz aqui, cada semana, alguém, né, que vem representar também, não só o 21, mas também pessoas que compõem aí o nosso grupamento de bombeiros, né? Polícia Civil, né? A Defesa Civil, pessoal também aí da equipe de trânsito aqui da Militar também vem por aqui para falar, porque hoje é realmente o trânsito aqui em Francisco Beltrão é preocupante, né? É preocupante, apesar de todo o trabalho feito com operações da Lei Seca, ainda existem pessoas irresponsáveis que com certeza estão fazendo mal para a população. E a polícia, sempre nas ruas, sempre trabalhando, né? Como a gente também percebe essa presença policial, como o senhor disse, a presença policial, né, equipe RPA, como o senhor tem uma admiração enorme pelo trabalho dessa equipe aí, não só para as demais equipes, mas também pela RPA, né, que faz esse entorno todo aí de trabalho e segurança para a população. Como o senhor disse, quando o senhor, nunca esqueço que o senhor se sentia muito seguro nos Estados Unidos e diz que por lá a segurança era em toda esquina, em todo lugar, e o senhor trouxe isso para cá também, e é o que a gente percebe, tem polícia nas ruas e a população se sente muito mais segura com isso, né, comandante?
12: São várias operações que a Polícia Militar desenvolve durante o mês inteiro, né, o ano inteiro, algumas operações programadas pelo Comando Regional, outras pelo nosso Subcomando Geral e Comando Geral da Polícia Militar. Participamos também de operações integradas com outras forças de segurança de outros estados, né, que temos a Operação Força Total, onde é uma deliberação dos comandantes gerais de todo o Brasil, em que naquele dia todo efetivo das polícias militares do Brasil inteiro trabalha em prol da segurança no mesmo dia, no mesmo horário, numa operação integrada. Uhum. Também temos aí uma boa integração com os policiais da Argentina, né, que em algumas operações estamos trabalhando cada um do seu lado da fronteira, mas trabalhando também em conjunto. Então tudo isso vem a fortalecer aí a segurança dos municípios aqui da região e do nosso município aqui de Francisco Beltrão.
10: Eu vejo essa integridade aí que realmente tem mudado muito. O tempo de rádio que a gente está aqui, praticamente 14 anos, desse tempo para cá, né? Até o senhor ainda às vezes salienta muito a informação de continuar o trabalho que o Coronel Pitts fazia, mas a gente sente que depois de uns anos para cá, desses 14 anos para cá, essa integridade tem se tornado cada vez mais forte entre a força de segurança da nossa região. E até porque, por ser um batalhão de fronteira, né, um comando de fronteira aqui também, né, e sabe onde tem fronteira, tem confusão. A gente sempre sabe disso. Agora, o trabalho também dobra, tudo dobra. Agora, é muito importante essa junção das forças de segurança, porque além da tecnologia que existe entre as forças de segurança, essa cumplicidade tem trazido para a gente resultados significativos, tanto, por exemplo, no roubo de veículos, por exemplo. Casos rapidamente elucidados nessa questão também, por essa junção de união dessas forças, né, comandante?
12: Com certeza, além dessa sinergia, né, integração entre as forças de segurança estaduais, né, nós temos a Polícia Penal, a Polícia Científica, a Polícia Civil, a Polícia Militar, Bombeiro Militar também, que é muito importante nesse momento que estamos passando aí, a situação do El Niño, o Super El Niño, como estão falando. Então, estamos todos integrados aqui no estado do Paraná. Também, no caso do município, se citou, né, o nosso problema com o trânsito aqui de Francisco Beltrão, temos uma boa integração também com o DEBETRAN e com a recém-criada Secretaria de Segurança Municipal, aqui de Segurança Pública Municipal, e outras entidades, né, a CEFB, por exemplo, uma parceira excepcional nossa aí, nos apoia em todas as demandas, sociedade civil organizada, os Rotarys também, quando demandados, eles também são sempre parceiros. Então, essa integração não é só entre as forças, mas também na sociedade. E, como estávamos falando, nós temos essa integração também com a Polícia Argentina. A tecnologia hoje, né, o WhatsApp, vamos dizer assim, ou o Telegram, nos proporciona a comunicação rápida de um furto, um roubo ocorrido aqui no Brasil. Nós passamos a informação no grupo de integração da fronteira, onde estão policiais argentinos, policiais do Paraná, Santa Catarina, de outros batalhões aqui também da nossa região, exemplo de Cascavel, Foz do Iguaçu. Então esse grupo nos proporciona passar informação rapidamente, e tanto que nós temos aí, por exemplo, vários veículos recuperados aqui na nossa região, ou que saem da nossa região para Foz do Iguaçu, Cascavel e Argentina, que são recuperados lá com essa troca de informação rápida.
10: Comandante, aqui nessa cidade a gente tem ouvido. É claro que tudo tem que ter muito cuidado agora, justamente por causa da campanha política. Hoje tudo se envolve política, qualquer coisa que você venha falar, a gente venha falar, tudo envolve política, né? Mas a gente vê alguns portais de informações aqui, esses portais novos de notícias hoje, que todo mundo se tem como jornalista, né? Todo mundo que abre um portal porque acha que sabe falar um pouquinho, já acha que já se tem como jornalista, como representante também, não só de leis, mas de pautas que a polícia poderia tratar, que a prefeitura poderia tratar, porque é contra o prefeito que entrou, que preferiu o outro, não sei o quê, barará, e vem, parece que queimando o trabalho do que está acontecendo aqui a respeito da segurança em Francisco Beltrão. E a gente vê que realmente se trata mesmo de ataques, né? Ataques políticos a respeito de arrombamentos, a respeito de nóia, esses caras que vêm aí furtando para fazer uso de drogas. Mas quais são realmente as ocorrências que têm exigido a atenção das equipes nas últimas semanas aqui, comandante?
12: Olha, nós não podemos dizer que os furtos não ocorrem, né, no nosso município, né? Nós fomos surpreendidos até com alguns portais de notícia em redes sociais falando que os furtos estavam incontroláveis, que é uma onda enorme de furtos em Francisco Beltrão, só que a nossa estatística não mente, né? Nós estamos ano a ano reduzindo os índices de furto, de roubos aqui na nossa região. Então, assim, roubos são raros, inclusive. Sim. E muitos dos roubos são registrados, né, ou pela Polícia Militar ou Polícia Civil, no final da investigação a gente percebe que nem roubos era uma situação em que a pessoa tinha o seguro do celular, registrou como roubo para receber esse seguro, porque se ele extraviar ou se ele danificar o celular, o seguro muitas vezes não cobre. Aí ele registra como roubo para tentar pegar o valor desse bem aí que foi danificado. Só que a Polícia Civil tem condições de investigar e chegar na verdade dos fatos. Tivemos uma ocorrência até que uma mulher simulou aí um assalto e aí ela foi denunciada pela Polícia Civil aí no inquérito. Denunciada não, foi relatado no inquérito essa situação e passado ao Ministério Público pela comunicação falsa de crime. Então, assim, a nossa cidade é muito tranquila, a nossa região é tranquila. Claro, temos ocorrências, né, uma cidade de mais de 100 mil habitantes, uma cidade que está crescendo, mas os índices só estão caindo, né? Um trabalho, como você bem frisou no início, iniciado pelo Coronel Pitts aqui, que trabalhou vários anos na região. Nós não estamos fazendo nada de novo, estamos só mantendo o trabalho que já foi desenhado por ele. Só que as nossas equipes estão cada dia mais preparadas, mais equipadas, trabalhando dia a dia nas ocorrências, correm atrás das situações em que nos são relatadas. E se não identificam a pessoa, a autora, para passar para a Polícia Civil, essa pessoa é presa em flagrante, né? Então, ou é presa em flagrante, ou nós corremos atrás para auxiliar a Polícia Civil nas imagens das imediações. Sim. E já passamos no próprio boletim de ocorrência a identificação, muitas vezes, desse suspeito ou desse autor. Então, assim, os índices estão todos abaixo do ano passado até agora, né? Esperamos manter isso até o final do ano para que se confirme essa tendência da redução de todos os crimes aqui na nossa região.
10: O senhor tem, por si só, a sua opinião, assim, é um exagero da parte desses portais? É um exagero da parte deles falar como estão falando? Porque, segundo a integridade da cidade, devido ao trabalho da Polícia Militar, esse trabalho contínuo e todos os dias, é que a gente analisa assim, coronel, realmente, eu acho que é um exagero, viu? É um exagero, assim, de comentários para tentar puxar para ambos os lados políticos, fazer política juntando com o trabalho que está sendo feito da polícia. Porque, por exemplo, o 21º Batalhão, coronel, divulgou recentemente dados indicando a redução dos principais índices criminais em Francisco Beltrão. Entre janeiro e julho do ano passado e o mesmo período de 2026, né? São muitos fatores que contribuem para esse resultado.
12: Inclusive essa nota que eu mesmo junto com o Tenente Vieira, que é o comandante aqui da companhia e do município de Francisco Beltrão, nós redigimos essa nota em conjunto justamente para muitas vezes até desmentir esses fatos de que a criminalidade está desordenada, que há uma onda enorme de furtos. A estatística não mente, né? Ali são pegos os números de registros de boletim de ocorrência pelo nosso BI. Sim. Esse BI também ele auxilia na estatística da Polícia Civil, da Polícia Científica, qualquer órgão do Estado. Vamos dizer assim, é um mecanismo oficial de controle das ocorrências. Tanto que nós somos demandados, através desse mesmo indicativo ali do BI, para as nossas reuniões, que nós temos reuniões mensais aqui no batalhão, e trimestrais, ou dependendo do índice de ocorrências que o governo do estado lá verifica que em tal região está muito alto o índice de ocorrências, nós somos demandados para explicar isso. Sim, né? Sim. Então, a nossa GDO, né? Então nós somos sempre demandados por isso. E nós verificamos que as estatísticas estão só baixando em todos os índices criminais. Uhum. Né? Nós temos aí, no quanto menos é pior, nós estamos com uma redução nos casos de prisão por tráfico de drogas e usuários. Mas isso não quer dizer que a polícia não esteja trabalhando. Talvez, pela nossa ação anterior e ação da Polícia Civil, várias bocas de fumo, como a gente chama, foram fechadas e acabamos reduzindo as prisões por tráfico, mas não que as equipes não estejam procurando. Nossa RPA, como você falou, que tem orgulho da RPA, tem muito orgulho. São os policiais que estão 24 horas trabalhando no dia a dia dos municípios da região, aqui de Francisco Beltrão, e eles estão abordando, estão fazendo abordagens, fiscalizações, o policiamento presença, né, que já inibe a ação dos marginais. Nós temos as nossas equipes especializadas, né, o GOTRAN, que trabalha fortemente no trânsito, principalmente nas abordagens, verificando condições de condutores e veículos, lei seca, principalmente, né, os testes do bafômetro são diários, várias operações. Nós temos a patrulha de furtos, que auxilia a Polícia Civil, justamente nas ocorrências de furto, de roubo no município. Nós temos a patrulha rural, que patrulha o nosso interior dos municípios aqui da região. Nós temos 4 patrulhas rurais, uma em cada companhia. Então, assim, é um trabalho árduo dos policiais militares, que muitas vezes é desacreditado por uma falsa impressão, dando uma falsa sensação de insegurança para a comunidade. Sim. Na verdade, cada dia a gente verifica que a comunidade está mais segura e a estatística não mente, né? Nós não estamos manipulando o número. Quem quiser ter acesso ao BI, é só chegar lá e falar para nós o dado que ele quer e nós vamos buscar e apresentar para ele.
10: Uhum. A gente, como conversa também fora daqui do nosso assunto de rádio, tal, de vez em quando a gente conversa também, às vezes eu vejo que o senhor, como comandante aqui de um batalhão, por exemplo, a gente vê que realmente os comandantes ficam mais naquela parte interna, né, controlando isso, organizando aquilo, organizando lá, né, os trabalhos do dia a dia. Mas eu vejo que o senhor tem um algo diferente, o senhor gosta de estar na rua também, de vez em quando, né? Eu vejo que o senhor gosta de ir para a rua também, ir para a batalha também, de vez em quando. Isso traz consigo, é claro, na memória, como um policial militar, a alma de ser um policial militar. O senhor gosta de estar na rua também, né, Coronel?
12: Eu fui formado inicialmente para isso, né? No decorrer da carreira, a gente vai tendo que abdicar do que a gente mais gosta, né? Que é o contato com a comunidade, o contato com os policiais, é trabalhar na operação, é abordagem. Sim. Mas sempre que possível, nós estamos na rua, né? Eu, todos os oficiais. Uhum. Inclusive, isso é um pedido do nosso comandante-geral e subcomandante-geral. Para que nós estejamos mais presentes também com os nossos policiais. Uhum. Para que a gente sinta também, né? Não esqueça, na verdade, como é o trabalho de rua. E para que a gente possa dar para eles todo o apoio necessário, inclusive com a nossa presença, né? Tranquilizando eles que uhum. o comando está junto.
10: Que legal. Eu acho diferenciado isso, que a gente geralmente nunca vê. Uma abordagem policial, né? Um coronel, um tenente, por exemplo, assim, um tenente-coronel, e eu acho muito importante isso, e parabéns, inclusive, sobre isso, tá? Quais são, hoje, as principais preocupações do comando aqui, coronel, em relação à segurança dos municípios atendidos pelo batalhão?
12: Nós temos a principal problema de Francisco Beltrão, que nós verificamos, são os acidentes de trânsito, né? Acidente de trânsito, ele acaba causando um problema de segurança pública, que é o atendimento lá da pessoa ferida, dos danos causados aos veículos, em algumas situações até o óbito da pessoa, e ele é decorrente de vários fatores. Um deles é a alta velocidade, alguns fatores que nós não podemos deixar de falar também. Muitas vezes a cidade ela cresce muito rápido, sem uma preparação, né, sem um planejamento adequado. Então, nós temos uma situação em Beltrão que as nossas ruas são estreitas, as edificações muitas vezes acabam atrapalhando nas esquinas ali no adentramento do veículo para uma rua principal e vice-versa. Então, nós temos que pedir para que os condutores, né, tomem essa cautela ao atravessar uma preferencial, não furar sinal, reduzir a velocidade, né, na circulação das vias. E também, principalmente, se for dirigir, que não beba, né? Porque nós estamos aí com a operação Lei Seca, não só nas datas aí que são definidas, mas o nosso GOTRAN, a nossa RPA, está sempre fiscalizando e constatando que o condutor embriagado, ele será responsabilizado na forma da lei.
10: Inclusive, falar em condutor embriagado, agora sobre o drogômetro, palavrinha chata essa, né? Drogômetro. Esse tipo de equipamento vai vir também para a polícia? Já está com a polícia aqui no perímetro urbano ou seria só realmente para policiais aí em questão de rodoviário? Como é que funciona essa questão do drogômetro aí, senhor?
12: No trânsito urbano ainda não chegou, mas já existem tratativas para aquisição, né, desse equipamento, para que a gente consiga fazer essa fiscalização. Mas os nossos policiais, né, pelo nosso código de trânsito permite, que pelas situações físicas, né, do indivíduo, então se ele apresenta fala embolada, se ele apresenta sinais que ele está sob efeito de álcool ou drogas, ele pode ser responsabilizado através do auto de constatação.
10: Uhum. os olhos pegando fogo, um bafo do inferno, é mais ou menos por aí, né?
12: Como... É, até a recusa do etilômetro não, não exime ele de ser responsabilizado, né? Pela verificação do policial, se ele está com características de que está sob efeito de álcool ou drogas, ele pode ser encaminhado preso para a delegacia.
10: Tem uns, inclusive, que chega a derreter o bafômetro, joga fora e não presta mais. É. Tão cachaçado.
12: Outro fator que você pediu, né, da preocupação com a segurança pública, é, e até uma cobrança da sociedade, nós temos que esclarecer a situação das pessoas que estão em situação de rua. Né?
10: Sim, sim.
12: Então,
10: sim.
12: Esse pessoal que muitas vezes se reúne em algum ponto da cidade, que até faz a ingestão de bebida alcoólica ou... infelizmente até de outras drogas. Então a nossa Polícia Militar, tanto a Rádio Patrulha Alto, né, que é a nossa RPA, e as equipes especializadas, estão sempre realizando as abordagens, né, abordagem policial, verificando inclusive para a segurança desses próprios, dessas próprias pessoas em situação de rua, se eles estão de posse de armas, drogas ou qualquer objeto que possa causar risco para eles e outras pessoas. Mas esclarecer a população que a Polícia Militar, ela não tem a competência, não tem a legalidade para retirar essas pessoas do local, né? Então, se elas não estiverem perturbando o sossego, não estiverem perturbando ou atrapalhando a saída de pessoas e veículos, mas se elas estiverem só lá num canto do estabelecimento, né, do estacionamento, por exemplo, estão lá mesmo que aglomeradas ali, se elas não estiverem atrapalhando, não estiverem perturbando, não tiver uma representação contra essa pessoa, a polícia não pode obrigá-la a sair dali. E muito menos obrigar, por exemplo, a sair do município. Sim. Então, se nós fizermos isso, nós, inclusive, estaremos incorrendo numa ilegalidade. Podemos ser responsabilizados. Então, nós já conversamos com a prefeitura, o prefeito já está também trabalhando nisso, para que a assistência social, a ação social do município ofereça os serviços para essas pessoas. E vejam, é um oferecimento. Se a pessoa não quiser, ela não é obrigada a aceitar. Mas já há um trabalho da prefeitura quanto a isso, para que a gente consiga minimizar esse problema. E a Polícia Militar está sempre à disposição, né? Se for acionada por uma perturbação, por uma coisa que realmente se constate lá, que há uma situação de crime ou de uma contravenção penal, nós podemos agir. Caso contrário, é só essa abordagem, verificar se tem alguma lâmina, alguma arma de fogo, drogas sendo consumidas, né, ou traficadas no local. Mas caso contrário, nós temos que abordar e deixar essa pessoa onde ela está, se ela quiser permanecer ali.
10: Muito bem. Comandante, a respeito de um assunto que uma vez estava uma febre em todos os órgãos de imprensa, as escolas, né? Quando ocorreu alguns crimes aqui em Santa Catarina, né? Alguns outros crimes também em escolas aqui, né? Como está essa questão escolar aqui em Francisco Beltrão? Está tudo muito calmo? A Polícia Militar tem recebido chamados de diretores para as escolas? Como é que está essa situação? Está tudo muito calmo? Como está o comportamento dos alunos aí envolvendo armas brancas, por exemplo? Pode? Como é que está essa situação aí? Como tem chegado isso ao senhor aí a respeito das escolas em Beltrão?
12: Não, graças a Deus está relativamente tranquilo nessa parte. Quem mais fiscaliza e cuida é o Batalhão da Patrulha Escolar Comunitária, que ele não pertence ao 21, ele é um batalhão em separado, mas quando acionados, né, pelo 190, nossa equipe também presta esse apoio. Sim. E a região inteira é relativamente tranquila. Tivemos alguns casos de que professores, monitores, identificaram um aluno com lâminas, a equipe é acionada, desloca para o local, faz todo o encaminhamento desse aluno para psicólogo, para a parte pedagógica da escola, mas assim, nenhum fato grave registrado nos últimos tempos.
10: Muito bem. A Choque prendeu pistola com numeração suprimida durante a abordagem na 483, né? Uma pergunta que eu estava até com dúvida, estava falando hoje sobre apreensões de armas de fogo aqui. Até eu falei, vou perguntar para o comandante quando ele vir aqui no programa sobre essas armas apreendidas, que a polícia faz essas apreensões. Qual que é o destino dessas armas aqui, comandante? Elas são reaproveitadas para algum tipo, dependendo da arma, para algum tipo de treinamento, ou é destruída? Como é que funcionam as armas apreendidas?
12: Geralmente são destruídas, né? Uhum. Então, principalmente essas que têm a numeração suprimida, elas são encaminhadas para a Polícia Civil, A Polícia Civil encaminha para a perícia para constatar se ela está apta para o tiro, né? Se ela está funcional. E no encerramento do inquérito, o fórum local encaminha elas geralmente para que o Exército Brasileiro faça a destruição das mesmas.
10: Mesmo que seja uma pistola, por exemplo, como essa aqui, uma Glock, né? Que até hoje é destaque aí nas redes sociais e informações, né? O choque aqui do 21 prendeu, resultou na apreensão de uma arma de fogo ainda ontem pela manhã na 483 em Beltrão, né? A abordagem, após uma troca de informações com a militar de Santa Catarina, que mais uma vez vem a informação aqui da União das Polícias aqui, né? Indicando que um Voyage poderia estar utilizando transporte de materiais ilícitos, parararararar, tá? Encontrou essa pistola, uma Glock, independente, vai fora, independente de que arma seja.
12: Atualmente sim, né? A Polícia Militar atualmente se encontra com equipamento padrão, né? Que foi adquirido através da licitação. Então, geralmente essas armas que são apreendidas são encaminhadas para destruição.
10: Uhum. O choque. Nosso 21 tem ampliado a capacitação e a certificação de policiais para atuação em unidade de operações especiais como choque. Esse processo está funcionando? Como é que está?
12: Nós tivemos uma alteração no nosso quadro aqui do batalhão. Então, a nossa Rotan foi transformada num pelotão de choque. Inicialmente, o efetivo é o mesmo, né, que nós tínhamos na Rotan. Eles só tiveram um treinamento agora na semana passada. Uma equipe do Batalhão de Choque de Curitiba veio até o nosso batalhão, fez um treinamento, uma avaliação das condições, tanto da base nossa quanto dos policiais, do treinamento que eles têm, e foi certificado que pode operar como um pelotão de choque. Então agora nos próximos dias nós teremos a alteração do fardamento deles. Também vamos receber mais material, principalmente de controle de distúrbios civis. Então, guerra química, né? Granadas, de lacrimogênio, espargidor pimenta, caneleira, capacete, máscara antigás, escudos. E também o aporte na sequência, né, de novas viaturas, novos armamentos. Então é uma equipe que, apesar do efetivo ser praticamente o mesmo no momento atual, mas vai ter um equipamento e um treinamento muito melhor nos próximos dias.
10: A integração entre o efetivo do 21 unidades especializadas, como o choque principalmente em operações de maior risco, é isso? Geralmente para maior risco as operações?
12: O choque ele é uma unidade especial, né? Ele faz parte do CME, Comando de Missões Especiais. No caso do nosso pelotão, que ele vai ficar com essa dupla subordinação, então ele fica subordinado ao comando do 21, mas também em parte de equipamentos, de treinamento, de doutrina, é tudo pelo comando de missões especiais. Então, ele é especialista em controle de distúrbios civis. Então, manifestações, greves, nós temos exemplo aqui, por exemplo, na região já teve vários episódios aí de bloqueios de rodovias. Então essa equipe é especializada nessas situações. Sim. Um eventual apoio ao presídio, né? Uma situação de rebelião. Aham. Então o SOI hoje ele já faz toda a parte competente ali da Polícia Penal. Mas a nossa equipe do choque aí pode dar o apoio, principalmente na área externa dos presídios. Sim. Então é uma unidade que vai ficar cada vez mais especializada, com treinamento, com equipamentos, para que possa dar esse suporte não só em Francisco Beltrão, mas também em toda a região.
10: Só uma última pergunta sobre o choque, comandante, a respeito da polícia. A Rotan, ela continua também no estado do Paraná, né? O choque não vai tomar o lugar da Rotan em toda a polícia do Paraná, né?
12: Não, só algumas unidades foram selecionadas para que tenha pelotão ou companhia de choque. Nós tivemos recentemente a transformação do pelotão de choque de Foz do Iguaçu em companhia. Uhum. Então já fica uma unidade maior, né? De um pelotão ele passa a ter até 3 ou 6 pelotões, dependendo da capacidade efetiva. Nós temos o pelotão de choque em Cascavel, aqui próximo, e agora aqui em Francisco Beltrão. Temos uma companhia de choque em Londrina, né? E temos um pelotão de choque em Guarapuava. E aí a choque de Curitiba, o batalhão de choque em Curitiba.
10: Muito bem. Segurança pública em Francisco Beltrão, mais forte, né? Com a vinda, então, aí de todo esse trabalho, né? E as certificações, inclusive, já para os policiais também, em breve, né?
12: Já estão certificados. A equipe do choque veio na semana passada, já fez a certificação. E agora, nos próximos dias, já teremos a troca do fardamento deles, para que eles tenham um fardamento diferenciado e sejam identificados, inclusive, pela farda.
10: Muito bem. E você vai ver, viu, gente, pelas ruas aí, pessoal com os EPIs que fala, né, comandante? É isso? Todos os EPIs,
12: sim,
10: capacete, coisa errada. É coisa de cidade grande mesmo, realmente. Como a gente diz, né? Fronteira, né, gente? Precisamos de todo esse trabalho aí e dessas especificações da nossa Polícia Militar. A gente se sente muito seguro, né? Com isso tudo acontecendo. Vitória mais uma vez para o sudoeste do Paraná. Major, o senhor gostaria de deixar uma mensagem e deixar os moradores aqui, é claro, dos 26 municípios atendidos pelo 21, e para quem presencia a situação suspeita, qual a orientação da militar sobre quando e como procurar a polícia?
12: Primeiramente, eu vou pedir para o Gilson pagar 10 ali no cantinho depois, que ele me chamou de major, né?
10: Perdão, coronel, perdão.
12: Coronel, é uma brincadeira.
10: Essa mudança, essa mudança tem me causado exúmeras vergonhas. Inclusive, aconteceu isso com o comandante, com o coronel Pitts também, foi a mesma coisa. A gente estava tão acostumado a ficar junto, chamar o senhor de major. E a troca foi quanto tempo já faz aqui, não, coronel?
12: Foi recentemente, dia 10 de agosto.
10: Faz nem um mês, me perdoa, pelo amor de Deus. Não, vai jogar a biriba.
12: Eu perdoo depois de pagar os 10 ali.
10: Não me jogue a biriba na minha cara, como fez aqui a Cabo Andréia. Um dia que eu chamei ela de soldado Andréia, ela tinha recém passado pro cargo de cabo, ela arrancou a biriba e jogou na minha cara. Falou, aqui, rapaz, ó, por favor, o senhor não faça isso comigo, tá?
12: Se não,
10: senhor,
12: brincadeiras à parte, né? Desculpa, pergunta aqui.
10: Me perdoe, tá? Desculpa o costume, tá? Vai ser assim. Inclusive, coronel, um dia... Na troca de comando aqui do coronel Pitts, quando foi para capitão, para major, uma senhora, não me lembro qual foi a política que chamou ele de capitão, ele já era. Eu falei, aí, ó, mais um, não é só eu. Acontece, mas a gente vai se acostumar, tá? Dá mais um tempo que a gente se acostuma a chamar aí pela patente certa. Desculpa, perdão, tá, senhor? Me perdoe. Tá, mas vamos em frente. A orientação que o senhor dá aí sobre a situação de suspeita, por exemplo, da população, qual que é a orientação da militar sobre como procurar ajuda? Tá.
12: Nós temos alguns canais de comunicação com a Polícia Militar, né? Nós temos o APP 190 e o telefone 190, onde a polícia é acionada para atender uma ocorrência, tá? Uma situação suspeita, o cara está rondando a casa, solicita a viatura para uma abordagem, é o 190. A pessoa, ela desconfia ou ela vê uma movimentação suspeita em algum local que ela desconfia ser ou já constatou que ali é um ponto de tráfico de drogas. Ela pode acionar pelo 190, mas se ela quiser o anonimato, ela pode acionar o telefone 181, onde ela vai ter o sigilo da sua identidade garantido e ela vai fazer essa denúncia para que o nosso setor de inteligência analise aquela denúncia que ela foi feita, faça, né, a diligência no local e, constatando que a denúncia tem procedência, será feito ou o pedido de mandado de busca e apreensão para o local ou a prisão em flagrante das pessoas que estão cometendo o crime. Isso não só do tráfico de drogas, né? A pessoa verificou que estão furtando fios e quer denunciar a pessoa. Pode denunciar também pelo 181, que serão direcionados aí para os órgãos competentes para a gente fazer a prisão ou o encaminhamento das informações para a Polícia Civil.
10: E aquele detalhe, né, que não pode deixar de ser dito aqui quando o senhor vem aqui, o aplicativo da Militar tem feito um trabalho muito legal, né? A tecnologia, como a gente comentava aqui também, né, é muito mais rápido para a polícia, é muito mais fácil identificar o que é, aonde é muito mais fácil. Hoje os aplicativos, inclusive, têm deixado aí a polícia agir mais rapidamente, né, comandante? É muito importante.
12: A facilidade do aplicativo é que se a pessoa está acionando a ocorrência, a viatura para ela mesmo, né, pelo aplicativo 190, a Polícia Militar já vai ter a sua localização.
10: Sim.
12: Então vai ser mais fácil direcionar a viatura. Então, assim, oriento para que todos procurem na loja de aplicativo iOS ou Android o app 190PR, né? Então lá vai ter a possibilidade de baixar aplicativos, fazer um pré-cadastro e se você, né, permitir lá que o seu celular seja localizado, né, através do aplicativo. Quando você precisar da Polícia Militar e acionar pelo aplicativo 190, a Polícia Militar já vai direcionar a viatura com a tua coordenada e também o aplicativo permite uma gravação um pouco antes de você até acionar o áudio da tua situação. Então, uhum. ela já vai gravar, né, uns 10 segundos antes ali, o que está acontecendo no local. Então, é muito interessante, né, para que a polícia já tenha mais informações sobre a ocorrência que ela está deslocando para atender.
10: Muito bem, Coronel Batista, comandante do 21º Batalhão aqui, mais uma vez peço desculpas ao senhor, tá? Pelo equívoco aqui, viu? Perdão, tá? Depois a gente come uma carne aí e tá tudo resolvido, hein? Tá tudo certo, né, comandante? Muito obrigado e desculpa mais uma vez. A você que ouve a gente por aí também no seu rádio, muito obrigado. Coronel Batista, obrigado pelo seu tempo precioso aqui, viu?
12: Só um desculpa a brincadeira, Jusso, mas não podia perder por nada. A quinta série é mais forte.
10: Obrigado, senhor, também, tá? Um grande abraço e até semana que vem. Se o senhor não puder vir, o senhor manda alguém para falar com a gente aqui. Muito obrigado, viu?
12: Obrigado, um abraço a todos.
10: Valeu. Bom dia para você. A gente já volta. Agora tem Padre Ezequiel Dalpozo com Caminhar Solidário Melhor, Despertar e Por Amor. Bom dia.

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0: noite, graça e paz para você. Que o Deus que nos ama seja a nossa permanente companhia neste dia. Eu gostaria de conversar sobre a solidão. A nossa condição humana é solidão. Por mais que queiramos nos cercar de pessoas, sempre as decisões mais importantes da vida quase sempre são tomadas na solidão. Muitas vezes temos dificuldade de conviver com ela. Precisamos da televisão, do rádio, da internet. Nós precisamos preencher o nosso tempo e o nosso espaço com algum som ou barulho. Em alguns momentos, o mergulho na tagarelice do mundo é necessário, pois temos de cumprir um papel social. Em outros, porém, afasta-nos de nós mesmos. É saudável curtir a nossa própria solidão e ter momentos de tranquilidade e silêncio. Só poderemos ouvir a voz do coração quando mergulhamos no silêncio, percebendo aquilo que somos, percebendo as nossas emoções, conversando com elas e compreendendo-nos como seres humanos. As pessoas ao nosso lado podem nos incentivar a casar, a mudar de emprego, a correr novos riscos, a fazer uma coisa ou outra, mas, no entanto, sabemos que somente nós teremos que arcar com todas as responsabilidades e consequências dos nossos atos. As decisões fundamentais da nossa vida devem ser tomadas quando nós nos encontramos com o silêncio, com a meditação, com a oração e com Deus, portanto, e ali nós vamos tendo a melhor decisão. Dizem que o momento mais delicado da vida é o momento da morte, e ali se sente a maior solidão de todas. Por mais que se queira confortar o paciente que está morrendo, no fundo sabe-se que a experiência da morte é uma vivência solitária e que nenhum de nós terá como fugir desse momento ou adiá-lo. Por isso, caro ouvinte, nada mais sábio do que aprendermos também a gostar da nossa própria companhia e, ao mesmo tempo, de estar livre das exigências dos outros. Esse é um sinal de que estamos de bem conosco mesmos e com a vida. Isso, porém, não é isolamento. Isolamento é doentio, é diferente. A cada um cabe aprender a ter momentos de solidão e fazê-los, torná-los fecundos, encontrar formas de conviver com essa realidade o mais saudavelmente possível. Pensemos nisso neste dia. Que Deus te abençoe e te guarde. Em nome do Pai, do Filho e do Espírito Santo. Amém.
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Muito bem, agora exatamente 10h21, mais um momento do esporte para você aqui no seu rádio. Para quem curte, né? Para quem gosta de esporte, é um prato cheio. Bom dia, vai lá.

0: Como diz o Mano Lima, falhou. Falhou. Por que que falhou? O que que deu aqui, rapaz? Eu não entendi mais nada agora. O que aconteceu aqui? Estamos sem? Ah, voltou. Vamos lá.
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2: E o Inter sofreu, mas conseguiu superar a Chapecoense por 2-1 na Arena Condá e embolou de vez a briga contra o rebaixamento do Campeonato Brasileiro. A vitória foi a primeira do Colorado depois de 8 tropeços consecutivos na temporada e de 10 só pelo torneio nacional. Bruno Henrique e Carbonero marcaram para os visitantes que ainda permanecem dentro do Z4. Enquanto isso, Garcês balançou as redes para os catarinenses. O resultado deixou o Inter com 28 pontos na 18ª posição. A equipe de Paulo Pezzolano supera apenas o Remo e a própria Chape.
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0: Hello, bom dia, 10h26 agora, a música de volta por aqui. Você conhece alguma cantora com o sobrenome de Fingo? Rosana, custe o que custar, bom dia.

0: quanta paixão nessa manhã, meu Deus. Ai, que delícia. A gente já volta.
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0: Bom dia! E aí, vamos trazer para você aqui a previsão do tempo. Será que chove no sul do Brasil? Vamos ver aqui.
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3: Previsão do tempo para quarta-feira, 16 de setembro de 2026. Região Sul. Em Curitiba, no Paraná, céu encoberto na maior parte do dia, mas sem previsão de chuva. Os termômetros registram mínima de 13 e máxima de 18 graus. A umidade relativa do ar fica entre 100 e 60%. Florianópolis, em Santa Catarina. Amanhece com poucas nuvens no céu, que se acumulam ao longo do dia e deixam o tempo nublado à noite. Termômetros registram mínima de 14 e máxima de 20 graus. A umidade relativa do ar oscila entre 90 e 40%.
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0: É, rapaz, e aqui pro Francisco Beltrão também, trazendo informações de como vai o tempo. Tudo bem com você? 10h31 agora, a previsão aqui para nossa querida metrópole do Sudoeste, segundo informações aqui do Clima Tempo também.
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0: Aham, é, rapaz, hoje, manhã, quarta-feira, mínima de 5, tava frio hoje, né, crente os pais, frio mesmo, rapaz, e dia de sol com névoa fraca ao amanhecer e à noite, Também aqui a informação de hoje para esta quarta-feira, que não tem previsão de chuva novamente por aqui, não teremos os próximos dias aqui também, hoje 16 de setembro. A mínima de 5 graus e máxima 21 graus, dia de sol com névoa fraca ao amanhecer e também à noite. Sensação térmica aqui, mínima de 3 e máxima de 11 graus centígrados. Estamos na lua nova, né? A previsão aqui para Francisco Beltrão, quarta-feira, 16, o tempo segue ensolarado e sem previsão de chuva. A mudança acontece a partir de amanhã, tá? Quando aumenta a possibilidade de pancadas de chuva e temporais. Atenção, a previsão de alerta amarelo para tempestades na sexta e sábado, com possibilidade de chuva forte, rajadas de vento e granizo. O tempo firme até quinta-feira, tá, gente? Chuva e risco de temporais a partir de sexta. Só recapitulando por aqui, ok? Então, o tempo hoje bom, amanhã também segue firme por aqui. E na sexta-feira, sim, aí vem bastante chuva. Ainda na sexta-feira, deixa eu trazer aqui só para recapitular, na quinta-feira, sol e nuvens à tarde, à noite o céu ainda fica com muita nebulosidade, mas não chove. Na sexta, sol com muitas nuvens, período de ser nublado, noite com pancadas de chuva.

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1: Isso mesmo, por aqui, a Marca do Sul, adoçando o amargo. É, que beleza, essa aqui é um clássico, né? É, já por aí, Anauí Notícias com Cláudio Mello. Ah, hoje não tem, né, o Cláudio tá de férias, verdade, esqueci, rapaz. Já tem a nossa parte musical aqui, e claro também, o Caminhar Solidário, já.

0: Muito bem, agora sim estabelecemos o contato com a torre. Está por aqui o nosso querido amigo Darcy Almeida. E aí, meu gato, como é que tá as coisas por aí? Tudo certo, Darcy? Bom dia para você, seja bem-vindo à nossa programação por aqui, meu irmão. Manda ver para nós aí como é que tá as coisas na nossa querida CEFB Francisco Beltrão. Bom dia, Darcy. É bom te ver pra cima, mandando recadinho, seja... Como é que tá, meu irmão? Fala comigo aí, bebê. Onde é que você tá? Fala com eu, Darcy. Bom dia.
1: Fala, meu amigo Gilson Rafael, bom dia para você, bom dia a toda a equipe da Rádio Anauim FM, bom dia Beltrão. E o mês de agosto foi marcado por uma intensa programação, Gilson, no ciclo que é o Hub de Inovação da CEFB. Ao longo das semanas, o espaço realizou uma série de atividades voltadas à inovação, à capacitação, empreendedorismo, tecnologia e articulação entre empresas e instituições. São elas Workshop Notion, promovido pelo Núcleo NIA, e evento de entrega simbólica dos recursos da ANSOP, reunião relacionada ao podcast da Sudenge, treinamento sobre NR1, atividade voltada à automatização do setor financeiro da CEFB, participação na realização do evento Startup Weekend aqui em Francisco Beltrão, reunião de organização da Semana Municipal de Ciência, Tecnologia e Inovação, realização do Ciclo Tour para os participantes do Encontro Paranaense de Jovens Empreendedores, realizado nos dias 21 e 22 de agosto aqui em Beltrão. Reunião também com a Supera Web e participação de integrantes do ecossistema no Startup Summit em Florianópolis. A movimentação registrada durante agosto evidencia a proposta do ciclo da CEFB, como espaço para encontros, capacitações, desenvolvimento de projetos, conexão entre empresas e instituições e fortalecimento do ecossistema de inovação aqui de Beltrão e também da região. E o núcleo Ideia Mente Jovens da CEFB promove no dia 21 de outubro o evento Ideia Expert, um encontro voltado a empresários e empreendedores aqui do sudoeste do Paraná. O evento será realizado na Cabana Manhária aqui em Francisco Beltrão. Para mais informações, no site ideafb.com.br ou também no Instagram, @ideamj. Agora se liga, essa é para você que quer aumentar com qualidade a sua rede de contatos e novos negócios, inclusive para você, Gilson, e para sua amada Keila. O programa Empreender da CEFB promove no dia 31 de outubro, um sábado, a edição 2026 da Confraria do Empreender, evento que reunirá empresários, empreendedores e integrantes dos núcleos empresariais da CEFB. A programação está marcada para começar às 7h30 da noite no Centro de Eventos da Marabá. Entre as atividades previstas estão a posse dos novos coordenadores de núcleos da CEFB, a certificação Empreender, além de jantar e baile. Ficou interessado ou interessada em participar? Entra agora mesmo em contato pelo fone WhatsApp 46-3905-1450 ou pessoalmente na CEFB. Valeu, meu amigo Gilson. A gente volta na próxima semana com mais destaques aqui no Conexão à CEFB. Um bom final de semana a todos e até mais.
0: Encerrando o nosso programa por aqui, não é mais programa, galera, é programa. Tchau, gente. Obrigado a você que passou a manhã de quarta-feira com a gente, sintonizado na informação, na música. E mais uma vez, obrigado pela sua audiência, tá bom? Um abraço a todos os nossos amigos apoiadores por aqui. Obrigado também aí aos parceiros que sempre ouvem a gente, né? Os amigos que, ainda além de estar com a gente aqui, sempre estão ouvindo a gente. Isso que é muito legal, né? Obrigado, viu? Um abraço pra você. Vem por aí a última de hoje, trazendo a música da saudade.
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0: Ele anunciou a sua saída da banda G10, o Maninho, e gravou esse sucesso aqui, a música da saudade de hoje. Tchau, gente.

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5: 11:07.
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2: Olá, amigos ouvintes de todo o estado do Paraná. Uma boa segunda-feira a todos. Estamos aqui falando direto dos estúdios da Farcom, a Federação das Rádios Comunitárias do Estado do Paraná. Eu sou Darlan Martins e apresento a partir de agora o programa Fala Paraná, o programa da família paranaense. Junto comigo estão Magno Pinelli e Adriele de Oliveira. Olá, Magno, seja bem-vindo ao nosso programa desta segunda-feira.
3: Olá, Darlan e Adriele, olá, ouvintes do programa Fala Paraná. Hoje é dia 14 de setembro, vamos então com a previsão do tempo para o nosso estado. O tempo permanece instável, principalmente nas áreas mais ao norte e leste do Paraná, com menor probabilidade de ocorrência de tempestades. No geral, previsão de chuvas fracas. Curitiba tem hoje mínima 11, máxima 15 graus. Foz do Iguaçu, mínima de 13, máxima 22 graus. Maringá tem mínima de 15, máxima 22 graus. União da Vitória, mínima de 10, máxima 16 graus. Estamos chegando novamente para apresentar este programa da Farcom em parceria com as rádios comunitárias do estado do Paraná.
2: Olá, Adriele, seja bem-vinda ao nosso Fala Paraná de hoje. Vamos saudar nossos amigos paranaenses que nos ouvem através de uma das nossas mais de 150 rádios parceiras da Farcom.
4: Olá, Darlan e Magno, olá, ouvintes do Fala Paraná. Hoje vamos mandar um abraço especial para os nossos amigos de Catanduvas, que nos ouvem pela Pioneira FM, de Centenário do Sul, que nos ouvem pela Cidade FM, de Cerro Azul, que nos ouvem pela Nova Cerro Azul FM, de Cidade Gaúcha, que nos ouvem pela Gaúcha FM, e de Clevelândia, que nos ouvem pela Tropical FM.
2: Muito bem, Adriele, o nosso carinho a todos os nossos amigos ouvintes, em especial das cidades que você acabou de citar. Vamos então abrir os nossos trabalhos, trazendo as principais manchetes do dia.
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0: estado teve tornados, granizo, alagamentos e deslizamentos.
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1: Muito bem, estamos de volta com Fala Paraná. Para iniciarmos os nossos giros de notícias pelas mais diversas regiões do nosso estado, através das nossas rádios parceiras da Farcom. Vamos então para o primeiro giro de hoje. Magno, por onde vamos começar a nossa viagem pelo Paraná?
0: Darlan, neste primeiro giro de notícias desta segunda-feira, vamos até a região norte do estado. Estamos na linha com o repórter Rony Ramalho, da Rádio Sertão FM de Sertanópolis. Olá, Rony. O que você traz de notícias desta região para nossos ouvintes do programa Fala Paraná?
5: Olá, amigos de todos os cantos do Paraná. A sexta edição da Feira Regional de Empregos Conecta Norte, realizada na última quinta-feira no Ginásio de Esportes Moringão em Londrina, reuniu 876 trabalhadores e 71 empresas de diferentes setores. Durante o evento, cerca de 400 candidatos avançaram para a etapa de entrevistas dos processos seletivos. Agora, as empresas participantes estão consolidando os resultados e dando continuidade às próximas fases das contratações. As oportunidades que não forem preenchidas durante os processos seletivos deverão retornar ao mural de vagas da Secretaria Municipal de Trabalho, Emprego e Renda e ficarão novamente disponíveis para encaminhamento de trabalhadores. Segundo o gerente de empregabilidade e mercado de trabalho, Matheus Dantas, será possível identificar quais vagas continuarão abertas após a conclusão dos levantamentos feitos pelas empresas. Mesmo com o tempo chuvoso registrado durante o evento, centenas de pessoas compareceram ao Moringão em busca de uma oportunidade profissional. Das 71 empresas participantes, 30 já concluíram a etapa realizada durante a feira e seguem com os candidatos selecionados para as próximas fases dos processos de contratação. O Conecta Norte é realizado em parceria com as prefeituras de Londrina, Cambé e Ibiporã. Com informações do portal Tarobá News, Rony Ramalho, da Rádio Sertão de Sertanópolis, para o programa Fala Paraná.
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1: Vocês ouviram então o primeiro giro de notícias regionais do programa de hoje, trazido por uma das nossas rádios parceiras. Já vamos direto com mais informações exclusivas, agora de outra região do estado. Adriele, conte pra gente para onde vamos e qual repórter está na linha aguardando para participar conosco.
6: Darlan, vamos agora até a região noroeste do estado. Estamos na linha com o repórter Beto Neves, da Rádio Escala FM de Paranavaí. Olá, Beto. O que você traz de notícias dessa região para os nossos ouvintes do programa Fala Paraná?
7: Olá, ouvintes do Fala Paraná. Produtores de laranja e representantes da defesa agropecuária se reuniram em Paranavaí para discutir o combate ao green, uma das principais ameaças à citricultura no Paraná. O encontro aconteceu em um pomar na área rural do município e debateu as novas estratégias adotadas para reduzir a doença. Um dos produtores presentes, o Elton de Souza, o Pratinha, tem cerca de 50

0: 35 mil árvores em sua propriedade e aproximadamente 29% do pomar foi afetado. E nesta primeira etapa, cerca de 16 mil plantas deverão ser erradicadas. O prejuízo é considerável, segundo o produtor, somando a retirada das árvores e o replantio, o impacto econômico pode chegar a 3 milhões de reais. A Agência de Defesa Agropecuária do Paraná, ADAPAR, adotou novas medidas para enfrentar a doença. A meta é erradicar em até 4 anos as plantas doentes no estado. Pelas novas regras, plantas sintomáticas com menos de 8 anos ou com mais de 15 anos devem ser erradicadas imediatamente. A estratégia é reduzir a fonte de contaminação e preservar a produtividade dos pomares. Especialistas destacam, porém, que o controle do greening depende da continuidade das ações ao longo dos próximos anos. A doença continua sendo um dos grandes desafios para a produção de cítricos no noroeste do Paraná. Na Central de Informações da Rádio Scala FM em Paranavaí, repórter Beto Neves.
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2: Amigos paranaenses, vocês ouviram o nosso segundo giro de notícias regionais pelas rádios parceiras da Farcom. Fique ligado, porque daqui a pouco teremos uma nova rodada.
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2: Para você que nos ouve em cada canto deste maravilhoso estado do Paraná, através da rádio comunitária e da sua cidade, é sempre um prazer estar aqui contigo. E agora vamos trazer informação e conhecimento com o nosso quadro temático de hoje. Magno, conte pra gente quem estará conosco e qual o tema do quadro do dia.
3: Darlan, o nosso quadro temático de hoje é com o TRE Paraná, que irá abordar o tema Portal do Mesário. Vamos conferir.
4: Justiça Eleitoral explica.
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3: Vocês ouviram o nosso quadro Justiça Eleitoral Explica com o TRE Paraná, que hoje tratou do tema Portal do Mesário.
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2: Já estamos de volta e para você que está nos ouvindo aí pela rádio comunitária da sua cidade, e fazemos um convite especial. Participe conosco dos próximos programas Fala Paraná, com sugestões de notícias e informações. E como fazer isso? Muito fácil. Envie uma mensagem para o nosso WhatsApp, DDD 41 98437 1253. Vamos de informação? Vamos chamar então mais um giro de notícias pelo Paraná.
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2: No nosso programa de hoje já tivemos a participação de rádios de algumas regiões do nosso estado. E agora teremos mais notícias exclusivas para você, amigo ouvinte. Adriele, apresente aos nossos amigos qual repórter está pronto na linha para trazer mais um giro.
7: Darlan, vamos agora até a região oeste do estado. Estamos na linha com o repórter Romaldo Han, da Rádio Mercedes FM de Mercedes. Olá, Romaldo. O que você traz de notícias dessa região para os nossos ouvintes do programa Fala Paraná?
8: Alô, ouvintes do jornal Fala Paraná. Mercedes celebrou 34 anos com grande festa, preços acessíveis e programação para toda a família. Mercedes celebrou os 34 anos de emancipação político-administrativa do município. Expositores, trabalhadores, equipes de organização e diversos colaboradores foram mobilizados para deixar tudo pronto e que recebeu milhares de moradores e visitantes durante os 4 dias de programação. Na quinta-feira, o prefeito Laerton Weber, acompanhado de demais autoridades, participou de uma coletiva de imprensa no local da festa, onde foram apresentados detalhes da programação, da estrutura e do funcionamento do evento. Um dos principais pontos destacados durante a coletiva foi a estrutura preparada para o público, mais de 5 mil metros quadrados de área coberta, o que garantiu a realização dos principais eventos e shows mesmo com a instabilidade climática. A programação musical teve abertura com 2 shows nacionais, ambos com início às 22 horas. Na sexta-feira, o palco recebeu Roupa Nova, uma das bandas mais conhecidas da música brasileira. No sábado, foi a vez de Pedro Paulo e Alex. Nos 2 dias, a entrada foi solidária, mediante a doação de uma caixa de leite Longa Vida por pessoa. As doações foram destinadas a hospitais que realizaram tratamento de câncer na região. A arrecadação aconteceu somente na sexta e no sábado. No domingo, não houve cobrança de leite para acesso à festa. Outro destaque foi a Expo Mercedes, que contou com aproximadamente 60 expositores. A exposição foi realizada dentro do Clube Grêmio, além de contar com uma área externa, e esteve aberta ao público durante sexta, sábado e domingo. O encerramento das comemorações aconteceu no domingo, com a tradicional festa nacional do costelão recheado, onde foram servidos mais de 3.500 quilos de costelão, e à tarde, com o show da banda Os Atuais, Os Reis do Baile. Da Rádio Mercedes FM, do município de Mercedes, para o jornal Fala Paraná, repórter Romaldo Ramos.
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2: Você ouviu mais informações exclusivas do Sistema Farcom, o maior sistema de comunicação do rádio paranaense. E já vamos direto para outro ponto do estado, saber o que é destaque por lá. Magno, e agora, para onde vamos? E quem vai participar conosco, trazendo mais um giro de notícias?
3: Darlan, vamos agora até a região sudoeste do estado. Estamos na linha com o repórter Wilson Batista, da Rádio Bom Sucesso FM, de Bom Sucesso do Sul. Olá, Wilson. O que você traz de notícias desta região para nossos ouvintes do programa Fala Paraná?
9: A Polícia Militar do Paraná iniciou uma nova fase da Operação Omnis em toda a área do 7º Comando Regional, com sede em Pato Branco. A mobilização reforça o policiamento ostensivo, abordagem e fiscalizações nos 52 municípios atendidos pela estrutura, sem prazo definido para o encerramento. Segundo o comandante do 7º Comando Regional da Polícia Militar, o Coronel Cícero José de Oliveira Tenório, todas as unidades subordinadas participam do reforço operacional e não tem prazo para terminar. A nova fase começou na quinta-feira, dia 10, e a Polícia Militar do Paraná não estabeleceu uma data para o encerramento das atividades. A proposta é ampliar a presença dos policiais nas ruas e intensificar ações preventivas e de repressão a crimes em diferentes pontos da área regional. O trabalho inclui patrulhamentos, bloqueios de trânsito, abordagens a pessoas e fiscalização de veículos. O 7º Comando Regional da Polícia Militar é responsável por 52 municípios do Sudoeste e Centro-Sul do Paraná. A estrutura coordena o 3º Batalhão da Polícia Militar, sediado em Pato Branco, o 21º BPM de Francisco Beltrão e a 10ª Companhia Independente da Polícia Militar de Laranjeiras do Sul e a 12ª CIPM de Palmas. Dos estúdios da Rádio Bom Sucesso FM de Bom Sucesso do Sul, repórter Wilson Batista.
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2: Voltamos com o nosso Fala Paraná e sem perder tempo, vamos conversar com outra região do estado, saber as notícias de lá. Adriele, quem está na linha para trazer o nosso último giro do programa de hoje?
7: Darlan, no último giro de hoje, vamos até a região dos Campos Gerais. Estamos na linha com o repórter Diego Soares, da Rádio Cidade FM de Arapoti. Olá, Diego. O que você traz de notícias dessa região para os nossos ouvintes do programa Fala Paraná?
18: Olá, amigos do Fala Paraná. O prefeito de Arapoti, Irani Barros, recebeu nesta quinta-feira a visita do novo Comando Regional da Polícia Militar. Estiveram no encontro o comandante do 4º Comando Regional da Polícia Militar, Coronel Damião Enéas de Melo dos Santos, o comandante da 3ª Companhia da PM em Castro, Capitão Bruno Araújo Oliveira, e o Sargento Padilha, responsável pelo destacamento da Polícia Militar em Arapoti. A reunião reforça a importância da integração entre o município e as forças de segurança para melhorar o atendimento e a proteção da população. E entre as principais demandas está um pedido que vem sendo manifestado por moradores de Arapoti: maior presença e patrulhamento policial nas ruas. A população tem relatado preocupação com ocorrências de pequenos furtos em residências, perturbação do sossego, além da circulação de motocicletas com manobras perigosas e escapamentos abertos, provocando barulho excessivo. Também estão entre as preocupações casos de violência doméstica e uso e tráfico de entorpecentes. A expectativa é de que o diálogo entre o poder público e a Polícia Militar possa resultar no reforço das ações de segurança e em uma presença mais efetiva do policiamento nos bairros e na região central de Arapoti. Com informações da Cidade FM de Arapoti, repórter Diego Soares para o Fala Paraná.
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2: Muito bem, vocês ouviram o nosso último giro de notícias regionais do programa de hoje, pelas rádios parceiras da Farcom. Agora vamos entrar em contato com a nossa correspondente em Curitiba, a jornalista Vanessa Ricardo, que traz notícias de hoje da capital do Paraná.
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2: Olá, Vanessa, seja muito bem-vinda. O que você tem aí da capital para os nossos ouvintes do programa Fala Paraná?
19: Olá, Darlan. Olá a todos os nossos ouvintes. A Secretaria de Segurança Pública do Paraná promoveu uma reunião na última sexta-feira, dia 11, com autoridades de órgãos estaduais para a prevenção de danos causados pelos eventos climáticos previstos para os próximos dias no Paraná. Entre os assuntos abordados no encontro, foram discutidas medidas preventivas de segurança para possíveis estragos causados pelo El Niño, além da indicação dos municípios de maior risco no Paraná. Estavam presentes representantes da Polícia Militar, Exército, Corpo de Bombeiros, Polícia Civil, Polícia Penal, Aeronáutica, Polícia Científica, além da Defesa Civil, Copel e Sanepar. Segundo o secretário de Segurança Pública do Paraná, Hudson Teixeira, as equipes de segurança estão a postos em todo o Paraná para possíveis ocorrências, com destaque para as áreas áreas rurais com menos infraestrutura. Os órgãos também contam com veículos terrestres e aéreos extras para atuar no atendimento de ocorrências e do socorro a possíveis vítimas. A Secretaria de Saúde também reforçou as medidas preventivas para garantir que o atendimento às possíveis vítimas dos eventos climáticos ocorram de forma rápida. A estratégia envolve atuação integrada das equipes do SAMU, dos serviços de resgate nas rodovias e da rede hospitalar, além da preparação de insumos e medicamentos para situações de emergência. Segundo o secretário da Saúde, César Neves, o órgão trabalha principalmente para garantir a logística necessária para atendimento das ocorrências.
20: Nós temos que nos preocupar agora com as medidas preventivas, principalmente no que tange à logística de chegada rápida do socorro, as nossas equipes do SAMU espalhadas no estado do Paraná inteiro, também com engraçamento com as equipes de resgate das rodovias, toda a rede hospitalar de prontidão, dentro da hierarquia do grau de atendimento que deve ser feito. Nós na Secretaria também extremamente preparados na questão de logística, de eventualmente insumos que possam ser liberados de forma rápida, medicamentosos, soro, enfim, apoio e principalmente nesse trabalho preventivo.
19: Além da preparação logística, a Secretaria da Saúde mantém equipes e unidades de prontidão para atender eventuais demandas provocadas pelas tempestades, com atenção à agilidade no deslocamento do socorro e ao suporte necessário em diferentes regiões do estado. Segundo o coordenador executivo da Defesa Civil, Ivan Fernandes, mais de 15 mil pessoas foram afetadas pelos eventos climáticos registrados desde a última quarta-feira. Ao todo, 42 municípios tiveram ocorrências e mais de 500 edificações foram danificadas. O balanço também inclui o registro de 2 tornados que causaram danos em 2 municípios do Paraná. Conforme Ivan explica, os critérios para confirmar a ocorrência de um tornado são variados, incluindo a detecção ocular por testemunhas junto de fotos e vídeos.
21: Então, por isso que nós estamos reforçando o nosso monitoramento. Ontem mesmo já foi feito um deslocamento de um apoio que possivelmente será necessário naquela região. Essa reunião de hoje, justamente, é uma outra etapa. Nós já entramos numa questão de resposta aos eventos dentro desse cenário de El Niño. Até então, toda uma ação de preparação nos municípios ela foi realizada, com diversos simulados que envolviam, inclusive, as forças de segurança pública, para que, justamente, os órgãos estejam melhor capacitados para essa fase agora que deve se intensificar no estado do Paraná.
19: O sistema FAEP cobra a implementação de políticas públicas de apoio aos produtores rurais e prioridade no atendimento da Copel para o restabelecimento da energia elétrica do meio rural paranaense. A cobrança, Darlan, ocorre após 2 tornados e tempestades intensas causarem a destruição de lavouras e estruturas produtivas nos municípios de Francisco Alves e Espigão Alto do Iguaçu entre quarta e quinta-feira da semana passada. A FAEP reforça a necessidade de medidas governamentais preventivas e de emergência. A entidade mobilizou supervisores e sindicatos rurais para fazer o levantamento das necessidades imediatas das propriedades atingidas e auxiliar os agricultores. Para viabilizar a retomada das atividades agrícolas e pecuárias, a instituição defende a doação de 4 ações pelas autoridades estaduais. São elas a expansão das políticas de seguro rural para proteger lavouras contra eventos climáticos extremos, agilidade no reconhecimento dos decretos municipais de situação de emergência, a abertura de linhas de financiamento para reconstrução de estruturas físicas e a reposição de insumos perdidos e o religamento agilizado da rede elétrica rural em relação às áreas urbanas pela Copel. O sistema FAEP também pede ajuda a produtores rurais após prejuízos causados por chuvas no Paraná. A FAEP destaca que a falta prolongada de energia elétrica compromete atividades essenciais no campo, como resfriamento e a produção de leite, a fabricação de ração e a conservação de alimentos, o que amplia os prejuízos financeiros dos produtores. Por hoje é só, Darlan, eu fico por aqui e volto amanhã com mais notícias.
2: Obrigado, Vanessa, que falou direto de Curitiba, trazendo as notícias do dia da capital do Paraná.
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0: 12 mais 29, alô você, seja bem-vindo, boa tarde, está no ar o Panorama Esportivo, hoje dia 16 de setembro, 12 mais 30 em destaque. Vem aí, finais, Piá, bom de bola, Francisco Beltrão na semifinal, base categoria 16. Vamos falar da base do Marreco, que vem aí com novidade, categoria futebol base. E no domingo, a última rodada da fase classificatória do Varziano. E daqui a pouco também o Misturini da Secretaria vai explicar, termina o prazo na sexta-feira, fique ligado aí.
1: As finais do Piá Bom de Bola em Marechal, sábado e domingo, Beltrão na semifinal. Boa tarde.
2: Boa tarde, nós estamos viajando sábado para Marechal Cândido Rondon, para fazer a semifinal no sábado e se passar, nós faremos a final no domingo lá em Marechal Cândido Rondon. É, o Paraná bom de bola, né? A fase final, o campeão, logicamente, será laureado com o título, né, do melhor do estado nessa categoria.
3: Quem será o adversário na semifinal de Beltrão?
2: Beltrão joga contra a Nova Aurora e União da Vitória joga contra outra equipe lá, que eu, no momento, não recordo o nome.
1: Categoria sub-16.
2: É, a categoria sub-16, tem uma parceria com o CT, né, Luz da Terra. Então estamos indo para lá, né? Já fizemos uma grande campanha desde a regional aqui para lá e a gente tem feito grandes jogos e descobrindo novos talentos que seriam interessantes para a União nas categorias de base para o ano que vem.
1: A questão assim de subir da prata para ouro, qual é o critério?
2: Não, chegando à finalíssima ali, encerra-se essa prata. O ano que vem começa do zero de novo, né? Nas macros aqui na região, depois tem as outras macros, que tem 4 macros durante o ano, né? E vai passando por fase, sendo campeão vai passando. E daí disputar a Série Ouro ano que vem de novo. Se não ganhar a Série Ouro, daí vai disputar a Série Prata, como estão fazendo esse ano.
3: O futebol, a categoria de base aqui de Beltrão, fazendo parceria, como agora com o Instituto, mas também com outros projetos, né? Inclusive social também.
2: Com certeza, isso aí é uma sequência, né? Através do social, o que tem de jogador que possa participar do rendimento, nós estamos puxando para essas categorias. E a partir do ano que vem, a União deve fazer umas parcerias boas também. Nós deveremos estar também participando no Sub-15 e no Sub-17, com o CT e com o Clube com a União, fizer uma parceria aí também, né? E a gente está se ajudando, né? É importante tanto para a União captar jogador, como de repente também a nossa Secretaria de Esportes está fazendo uma atividade e representando bem o município.
0: Muito bem, aí a palavra do professor Quincas, então, né, em Marechal, final de semana, sabadão e no domingão, aí teremos semifinal, se Beltrão passar, vai para a final no domingo, Piá Bom de Bola, categoria sub-16, Francisco Beltrão nas finais.
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6: Itamar José.
7: 12:36. Vamos falar de base amanhã, lá na sede da Cresol, lançamento, planejamento 2026-2027 da base do Marreco ABF, com novidades no ano que vem com futebol. Isso mesmo, teremos base de futebol no ano que vem, inclusive agora, dia 22, vem aí 4 profissionais do Grêmio que vão fazer avaliação de atletas, as inscrições já estão abertas. Vamos ouvir agora o professor Jonathan do Marreco ABF, né? Que está no comando geral da base.
8: Boa tarde, Itamar. Boa tarde, Cláudio Melo. Boa tarde, os ouvintes da Rádio Anauim. Então, Itamar, amanhã será apresentado, né? Como o adulto foi apresentado lá no início do ano, as categorias de base vão ser apresentadas, o novo planejamento, as novas modalidades. Uma novidade será o futebol com o Grêmio. Na próxima semana, de 22 a 25, 4 profissionais do Grêmio estarão em Francisco Beltrão, fazendo avaliação de todos os atletas do Sudoeste do Paraná. O ano que vem teremos, então, o futebol do clube, né, com essa parceria com o Grêmio. Vamos estar reestruturando a base, modificando algumas questões. Então, muito trabalho, né, Itamar? Estou nessa função, na coordenação da base agora. E vamos estar nessa apresentação, mostrando as novidades, os projetos, o bingo que estará sendo feito, também um festival de gastronomia que estará sendo feito no final do ano. Então vão ser muitas novidades para o nosso torcedor, para os patrocinadores e da diretoria.
7: Bom, então a grande novidade, base futebol.
8: Uma das novidades, né, Itamar? Mas teremos outras, vão ter novas modalidades no clube. Então a nossa categoria de base pretendemos a curto prazo ser uma das maiores do país. Temos esse ímpeto, eu tenho todo esse conhecimento, estou focado nisso, então vamos fortalecer para a gente estar formando para a equipe adulta.
7: Bom, assim, explicando, né, o Marreco ABF, o adulto, a diretoria, a base, ela vai trabalhar com as próprias pernas, ela vai ter que buscar o seu recurso?
8: Sempre buscou, né, Itamar? Eu acho que a base não é um gasto, é um investimento. A gente tem esse planejamento de fechar as categorias até o sub-20 para estar dando uma sustentação para a equipe adulta. É necessário, numa equipe de alto rendimento, você ter um sub-20, e vamos fazer isso para os próximos anos. Então, meu foco agora é estar formando atletas, né? Já formei bastantes atletas nesses mais de 10 anos, e a gente vai estar fazendo essa captação de atletas da região, do país todo, para estar fechando esse ciclo até o sub-20, para estar dando sustentação para a equipe adulta e principalmente formando atletas, e se o melhor for, beltronenses, para ter uma identificação com o clube.
7: Bom, então teremos dia 22 o início no CTG, 9 horas da manhã, 4 profissionais do Grêmio, mais a galera do Marreco. Quais são as categorias e como o interessado ele deve se inscrever? As inscrições já estão em andamento?
8: Isso, Itamar. Hoje já são mais de 200 atletas inscritos, né? Esperamos que chegue a próxima 400 atletas nessa avaliação do Grêmio. Vale salientar que é tudo gratuito, não tem cobrança alguma. São 4 profissionais do Grêmio que estão vindo para Francisco Beltrão, de dentro do CT Cristal, lá em Porto Alegre. Então, com essa parceria, os atletas de futebol que vão ser formados pelo clube vão direto para o Grêmio. Já temos um atleta, o Benício, que passou numa avaliação de mais de 270 atletas na última semana, já assinou com o Clube Gaúcho. Então vamos formar atletas além do futsal para o futebol também, até para ter um retorno para o clube, né, Itamar? A gente forma bastante atletas, né? Ficamos trabalhando 10 anos com atletas, e quando eles vão para o campo, a gente não que perdeu esse tempo, mas não tem algum retorno no futsal. E com essa parceria a gente começa

0: ter oportunidade para o atleta, tanto no futsal quanto no futebol.
1: Então, assim, a partir do dia 22, quais as categorias serão avaliadas?
0: Então, os profissionais do Grêmio, né, pediram de 8 a 16 anos, né? O link de inscrição está nas páginas do clube, é só passar os dados pessoais, a posição do atleta. Está sendo formada uma grande estrutura. A Andrea, que é responsável, está fazendo essa parte, tem que dar os parabéns para ela. Então, quem for lá vai ser recebido, muito bem recebido. Vão ter frutas, vão ter alimentação para os atletas, tudo gratuito, né? Os profissionais do Grêmio, como eu disse, no campo do CTG, que é um dos melhores campos da cidade também. Então, todos estão convidados para ver esse evento.
1: E para o ano que vem, quais as categorias? Vai começar quando? A base do futebol Marreco ABF?
0: Então, esse ano a gente já tem que dar o pontapé inicial, já estamos dando o pontapé inicial na Itamar com essa avaliação. E o ano que vem queremos trabalhar desde o sub-5 até o sub-15, né? Que é a idade que o Grêmio nos pede para estar trabalhando, óbvio, foco no futsal, para estar formando atletas de futsal, mas o atleta que tem aptidão para o campo também vai ter essa oportunidade.
1: 12 mais 41. 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Olha, a Liga Nacional Silver terminou o primeiro mata-mata. É, já terminou o primeiro mata-mata e agora vem aí uma nova etapa valendo de 8 equipes, 4 vagas para semifinal. O primeiro e o segundo sobem, né? Vai ficar o melhor terceiro colocado dos quatro, mas jogaram mata-mata com a equipe do Marreco Futsal. Então nós tivemos jogos da volta. Camaquã 2, Sport 3, classificado Sport. São Lourenço 2, Concórdia 2. No primeiro jogo, São Lourenço venceu 4-2 o Concórdia fora de casa e ficou com a vaga. Mas ontem o São Lourenço, no dia 12, o São Lourenço, aliás, levou um susto do Concórdia em casa. Agora aqui, dá para entender? Não dá para entender, né? Nós tivemos no primeiro jogo Joaçaba e Apodi 0-0 e tivemos no dia 14, né? O jogo da volta lá no Nordeste. A equipe da casa, que era favorita, ficou fora. O Joaçaba venceu fora de casa por 1-0 e ficou com a vaga. O Apodi deu adeus. Dracena 2, Lages 1. No primeiro jogo, Lages havia aplicado uma goleada de 6-1 no Dracena. Aí o jogo foi para prorrogação e nos pênaltis venceu a equipe do Dracena por 2-1. Então, no tempo normal, 5-0 Dracena. Aí na prorrogação, 2-1 para a equipe do Dracena classificado. Então agora a Liga Nacional já definiu, Liga Silver, as datas dos jogos de ida e de volta. Dia 16 de outubro, 21 horas, Sport e Acel Chupinzinho. Dia 17, 17 horas, São Lourenço e América do Rio Grande do Norte. Dia 18, 11 horas da manhã, Dracena e São Caetano. E no dia 18, 18 e 15, Joaçaba e Vasco. Jogos da volta dia 23 para América e São Lourenço. Dia 23, Acel Esporte. Dia 24, Vasco, Joaçaba. Dia 24, São Caetano e Dracena. Aí vão se classificar quatro. Aí teremos lá no mês de novembro os mata-matas, né, de quem sobe, né, para a elite da Liga Nacional Futsal. A Liga Nacional Principal, próximo evento só no dia 26, né? Lembrando que tivemos, né, nesse final de semana que passou, o Campo Mourão do Tielo, que passou pelo Marreco, venceu o Cascavel, está na outra etapa do campeonato da Liga Nacional Futsal. O Marreco vem trabalhando diariamente. E agora no próximo sábado teremos Itaipulândia e Cascavel no primeiro jogo. Jogo da volta dia 26 em Cascavel. Quem passar vai pegar a equipe do Marreco. Marreco deve voltar a jogar só lá meados da primeira, segunda semana do mês de novembro. Vamos aguardar a data dos amistosos que devem ser realizados. Marreco está trabalhando. Já voltamos para falar de campeonato varziano. E tem um prazo aí que termina na sexta-feira. Atenção, galera, o Fernando Misturina já vai explicar. Fique ligado aí. Aqui é bom demais.
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1: Itamar José. 12:52, Secretaria Municipal de Esportes, né? Chegando aí o momento final, consulta pública, Fernando Misturini, dá para explicar? Tem a última chamada aí, né? Boa tarde.
10: Boa tarde, Itamar, boa tarde, Cláudio Melo, boa tarde a todos os ouvintes aí da Rádio Anauim. Então, estamos com a consulta pública aberta até na próxima sexta-feira, e essa consulta pública, ela serve, então, para a gente saber a opinião da população beltronense, da comunidade esportiva, em relação às nossas praças, aos trabalhos, aos projetos. E ela vai ser o documento norteador para a gente criar o plano decenal do esporte, que vai ser válido, como o próprio nome diz, pelos próximos 10 anos. Então, nesse primeiro momento, a nossa questão aí, a nossa atenção é para ouvir a opinião da população. Com base nessas respostas, e até hoje, pelo meio-dia, aí nós tínhamos mais de 220 respostas. Estamos satisfeitos, mas precisamos de mais respostas, né, Itamar? Então, peço ajuda para divulgar também essa consulta. Então, com base nessas respostas, iremos montar as propostas que irão para o plano decenal do esporte, através da conferência municipal, que também está sendo marcada na sequência. Então, um primeiro passo muito importante. Convidamos toda a população aí a responder esse questionário. Ele é online, é fácil, é rápido. E faz aí a gente... E dá o norte para a gente montar esse projeto, que também vai virar um projeto de lei, Itamar. Então, entra governo e sai governo. Esse projeto de lei provavelmente será aprovado na Câmara com os demais vereadores, né? E ele trata aí do plano que vai perpetuar por 10 anos. Então, ele dá uma certa segurança, uma certa organização e uma certa seriedade também para o trabalho esportivo aí da nossa querida Francisco Beltrão. Então, estaremos divulgando em breve aí a data da Conferência Municipal de Esporte, também a presença muito importante de toda a comunidade esportiva e também da imprensa, que nos ajuda muito aí a divulgar os nossos trabalhos.
1: Bom, com relação, Fernando, última rodada do Varziano no domingo, aí depois vem aí uma nova fase.
10: Em relação ao Campeonato Varziano, então teremos nesse próximo domingo a última rodada da primeira fase. Há previsão de chuva, mas a gente já passou no grupo aí dos dirigentes que nós precisamos encerrar essa primeira fase. A partir do dia 27 já teremos aí o início da segunda fase para a primeira e segunda divisão. Já informamos a você e a toda a audiência que também teremos a terceira divisão. Que estaremos organizando juntamente com a primeira e a segunda, mas a partir do dia 27 inicia então a primeira e segunda divisão. São três rodadas para cada equipe, então a gente pretende fazer esses 12 jogos distribuídos em 4 domingos, iniciando dia 27, parando no dia da eleição no primeiro turno, parando na eleição do segundo turno e parando no dia 11 e no dia 1º de novembro, no dia 11 de outubro, 1º de novembro, que são as vésperas de feriado. Então a gente vai precisar da colaboração das equipes para essa última rodada. A partir do dia 27, as rodadas acontecendo no Arrudão e Anilado, temos maior controle em relação à incidência de chuvas. E não temos muitas opções de datas, né, Itamar? Então a gente precisa fazer essa segunda fase. A segunda fase, que é da primeira e da segunda divisão, dividida em mais dois grupos. Então cada equipe classificada joga pelo menos mais 3 partidas, todas elas da primeira divisão no Anilado e da segunda divisão no Arrudão. A partir da próxima fase já é semifinal em jogo duplo, ida e volta também no Arrudão e Anilado, e a final prevista aí para início de dezembro da segunda e da terceira divisão no Anilado e a final da primeira divisão no dia 13 de dezembro também no Anilado. Então essas são as informações do Varziano. Temos ainda muitas definições, Tamar, nessa última rodada, definições de equipes que vão estar na primeira ou que vão para a segunda, né? Definições de equipe que vão ficar na terceira divisão, então é uma rodada que ainda tem bastante confrontos importantes e a gente agradece aí a todos pelo apoio, agradece a vocês aí por estar sempre julgando, você e o Cláudio Melo, e agradece também aos participantes aí, aos dirigentes que se empenham aí em montar suas equipes.
1: 12 mais 55, última rodada domingo então do Varziano, vem aí primeira divisão, segunda divisão e terceira divisão, né? Na primeira fase divididos grupos de 4 e ida e volta, foi feito sorteio e agora tem a definição de quem vai para a primeira, segunda e terceira. 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Hoje tem jogo atrasado entre Grêmio e Botafogo, Botafogo e Grêmio, né? E o Renato Gaúcho é o treinador do Grêmio Porto Alegrense, né? Novo treinador do Grêmio vai comandar hoje ou é o Felipão?
11: Tricolores.
1: Seu Renato.
11: Está de volta. Sei que a situação não é tão boa, mas o torcedor tem que ter esperança de que isso vai melhorar. E vai melhorar. E vai melhorar. Com trabalho, a gente vai alcançar nosso objetivo, que em primeiro lugar é deixar o clube na primeira divisão. Já tive uma boa conversa com um grupo. Conversei com o presidente, com a diretoria. Eu tenho certeza que todos juntos, e não pode ser de uma maneira diferente, abraçados, acima de tudo, com a sua ajuda, torcedor. Tem que ter no mínimo 50 mil pessoas domingo contra o Palmeiras. Eu não estou aqui falando do jogo de domingo, porque a gente tem um jogo importantíssimo também contra o Botafogo. Digo, mas a ajuda de vocês vai ser fundamental. Corrente positiva em casa, domingo na Arena. Nós temos dois jogos dificílimos, antes da parada FIFA. Tentar conseguir o máximo de pontos, tentar ajeitar algumas coisas que precisam ser feitas nessa parada da data FIFA, para aí sim voltarmos com tudo e buscarmos os pontos necessários. E não estou esquecendo também da semifinal da Copa do Brasil, não. Mas é fundamental, torcedor, fundamental sua presença em todos os jogos do Grêmio na Arena. Energia positiva.
1: Esse, o Renato, com relação à União ainda repercutindo, a União não classificou, a União perdeu em casa domingo, eu tenho ouvido assim alguns torcedores que foram, porque o público do sábado à tarde foi decepcionante, né? Olha, 200 torcedores, pouco para mais, um pouco para menos, né? Mas muito pouco público. O que a gente entende, como eu, cronista, vivi todos esses tempos, grandes tempos do Francisco Beltrão, desde lá do Real, né? A volta do União, depois o Real, depois o Francisco Beltrão, agora, depois que o União voltou, né? Assim, foi montada uma boa equipe, jogadores assim, experientes, a União, né, tinha no grupo, mas eu vi que houve algumas falhas de algumas posições, assim, entre elas, o que eu penso, o que eu tenho conversado com a galera aí, União falhou no goleiro, né? Infelizmente, goleiro do União tomou o gol fora de casa, que não tem condições de tomar o gol como tomou o gol em casa. Então, uma das peças fundamentais, né, do grupo, goleiro, se monta uma estrutura com um grande goleiro, tudo começa por um bom goleiro, no conjunto geral, jogadores de linha, entendeu? Um time que comandou posse de bola, jogadores experientes, só que assim, também lá no ataque, faltou mandar a bola para a rede, né? A União perdeu muitas oportunidades no sábado à tarde, quem não faz, leva. Agora, que a grande falha, né? A grande falha foi o goleiro, isso não tem como dizer que não, pelo menos é a minha opinião. A União volta agora para trabalhar só em novembro com o Sub-20, União que está na primeira divisão. Natalino já falou ontem aqui, o gerente de futebol, que a União não vai desistir de subir para a segunda divisão, vai montar novamente a estrutura no ano que vem.
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1: 1:09.
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0: Muito bem, bom demais, fechando muito bem a primeira sequência de músicas por aqui do programa de hoje pra você. Boa tarde. Muito obrigado pela sua companhia e audiência aqui na programação 06, 1 hora e 24, virando pra 25, 1 e 25 agora. Essa tarde linda, que dia lindo, maravilhoso hoje, hein, gente? De quarta-feira, dia 16 de setembro, 2026. Senhoras e senhores, meninos e meninas, crianças e crianças, o programa para toda a família tá no ar, vai até as 3 com as melhores nacionais e internacionais para você comigo, Jaime Samuel. O intervalo é bem rapidinho, hein? Já já por aqui, música de volta.
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0: Agora 1h28.
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7: Faz música 11 para as duas.
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0: Esse foi o som do Smash Mouth com o Ask na programação. Teve Marcelo Falcão e Tony Garrido refletir. O som do Monkey com Stay in Love. DJ Snake com a música Milo, Beatport Sunshine na programação. Intervalo é rapidinho, já já a música boa tá de volta pra você, ó. Aqui é bom demais, a Maui
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0: 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Agora 2h26.
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0: Esse foi o som do Limping Bizkit com a música Behind Blue Eyes. 23 para as 3 agora.
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0: Segue o som, tem Gabriel Elias, Vitor Clay e Maroon 5 entre as próximas por aí. Não sei.

Maroon 5 na área, fechando legal, mais uma sequência de músicas pra você curtir com All Go Home Without You. Teve Gabriel Elias, Vitor Clay, Somos Instantes, Limping Bizkit, Behind Blue Eyes e Oil City com Fireflies. O intervalo é 3 minutinhos, a música boa tá de volta por aqui na sua tarde de quarta-feira.

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13: 2h51.
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1: 3 e 12.

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1: De volta com muito mais programação no seu rádio a partir de agora. Olha só, aumenta o volume que a partir de agora vai esquentar com tantas músicas para você recordar aqui na Anauim FM 106.3, Arco da Velha, comigo, hein? Keira Lima no comando.

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13: 3:31.

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2: 106.3 Arco da Velha, comigo Keila Lima. De volta com a programação no seu rádio Anauim FM. Vem cá, você gosta de uma seleção completa? Então segue essa aqui, a melhor música pra você.

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5: 3:53.
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8: Agora mais um super sucesso bombando aqui na nossa programação 106.3.

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2: Um ano e um mês. Maria Meurer Ribeiro, 11 dias de falecimento. Venceslau Guieschi, 16 anos de falecimento. Essas intenções e as demais serão colocadas sobre o altar do Senhor. Irmãos e irmãs em Cristo, sejam bem-vindos para esta celebração em honra à Nossa Senhora do Perpétuo Socorro. A Santíssima Virgem Maria coopera de modo singular com a obra de salvação dos homens. Ela que foi na terra a mãe do Divino Redentor e se associou ao seu Filho que morria na cruz. Desta forma, tornou-se também nossa mãe. Na ordem da graça, como parte desta família de devotos, sempre ouviremos Maria dizer para fazer tudo o que Jesus disser, assim como nas bodas de Caná. Na certeza que a bondade de Deus vem sempre em nosso socorro, iniciemos essa celebração nos acolhendo mutuamente e cantando.

0: Em nome do Pai, e do Filho, e do Espírito Santo.
1: Amém.
0: A vós, irmãos, paz e fé da parte de Deus, o Pai, e do Senhor Jesus Cristo.
1: Bendito seja Deus que nos reuniu no amor de Cristo.
0: Boa tarde.
1: Boa tarde.
0: Acolhemos também aqueles que nos acompanham pelos meios de comunicação. Irmãos e irmãs aqui reunidos no dia em que celebramos os santos mártires, mas também Nossa Senhora do Perpétuo Socorro, o Senhor Jesus, nos convida à mesa da palavra e da Eucaristia, nos chama à conversão. Reconheçamos ser pecadores e invoquemos com confiança a misericórdia do Pai. Num instante de silêncio, abramos nosso coração. Senhor, que vieste salvar os corações arrependidos, tende piedade de nós.
1: Senhor, tende piedade de nós.
0: Cristo, que vieste chamar os pecadores, tende piedade de nós.
1: Cristo, tende piedade de nós.
0: Senhor, que intercedei por nós junto do Pai, tende piedade de nós.
1: Senhor, tende piedade de nós.
0: Deus Todo-Poderoso, tenha compaixão de nós, perdoe os nossos pecados e nos conduza à vida eterna.
1: Amém.
0: Ó Mãe do Perpétuo Socorro, nós nos reunimos nesta novena para vos louvar, bendizer e agradecer todas as graças que por vossa intercessão temos recebido.
1: Ó Mãe do Perpétuo Socorro, ó meus amáveis protetores São José e Santo Antônio, eu vos ofereço esta novena por intenção dos doentes, dos aflitos e atribulados, dos pobres e pecadores, pelas necessidades da Igreja, por suas vocações sacerdotais, religiosas e leigas, por minha família e por minhas intenções particulares. Dignai-vos atender-me bondosamente. Amém.

0: Em unidade com toda a igreja, queremos pedir ao Senhor que o seu reino de paz, amor e justiça se faça presente cada vez mais na vida de todos os seres humanos.
1: Nós vos pedimos, Senhor.
0: Pelos pobres, abandonados e injustiçados.
1: Nós vos pedimos, Senhor.
0: Pelos doentes e agonizantes.
1: Nós vos pedimos, Senhor.
0: Para que em todas as famílias haja fé, esperança e caridade.
1: Nós vos pedimos, Senhor.
0: Pelas famílias enlutadas, para que encontrem consolo diante de Deus.
1: Nós vos pedimos, Senhor.
0: Pelos nossos irmãos e irmãs perseguidos por causa da fé em Jesus Cristo, que não desanimem e encontrem a alegria de um mundo justo.
1: Nós vos pedimos, Senhor.
0: Por todos os que pediram nossas orações.
1: Nós vos pedimos, Senhor.

0: Oremos por todas as nossas intenções, nossos falecidos, para esta Santa Missa. Ó Deus, que em São Cornélio e São Cipriano destes ao vosso povo pastores dedicados e mártires invencíveis, concedei que por sua intercessão, fortalecidos na fé e na esperança, trabalhemos incansavelmente pela unidade da Igreja, por nosso Senhor Jesus Cristo, vosso Filho, que é Deus, e convosco vive e reina na unidade do Espírito Santo, por todos os séculos dos séculos.
1: Amém.
2: Permanecem estas três: fé, esperança, caridade. Mas a maior delas é a caridade. Carta de São Paulo aos Coríntios. Irmãos, aspirai aos dons mais elevados. Eu vou ainda mostrar-vos um caminho incomparavelmente superior. Se eu falasse todas as línguas, a dos homens e as dos anjos, mas não tivesse caridade, eu seria como um bronze que soa ou um símbolo que retine. Se eu tivesse o dom da profecia, se escolhesse todos os mistérios e toda a ciência, se tivesse toda a fé a ponto de transportar montanhas, mas se não tivesse caridade, eu não seria nada. Se eu gastasse todos os meus bens para sustento dos pobres, se entregasse o meu corpo às chamas, mas não tivesse caridade, isso de nada serviria. A caridade é paciente, é benigna, não é invejosa, não é vaidosa, não se assoberbece, não faz nada de inconveniente, não é interesseira, não se encolariza, não guarda rancor, não se alegra com a iniquidade, mas regozija-se com a verdade. Suporta tudo, crê tudo, espera tudo, desculpa tudo. A caridade não acaba nunca. As profecias desaparecerão, as línguas cessarão, a ciência desaparecerá. Com efeito, o nosso conhecimento é limitado e a nossa profecia é imperfeita. Mas, quando vier o que é perfeito, desaparecerá o que é imperfeito. Quando eu era criança, falava como criança, pensava como criança, raciocinava como criança. Quando me tornei adulto, rejeitei o que era próprio de criança. Agora nós vemos num espelho, confusamente, mas então veremos face a face. Agora conheço apenas de modo imperfeito, mas então conhecerei como sou conhecido. Atualmente permanecem essas três coisas: fé, esperança, caridade. Mas a maior delas é a caridade. Palavra do Senhor.
1: Graças a Deus.

0: O Senhor esteja convosco.
1: Ele está no meio de nós.
0: Proclamação do Evangelho de Jesus Cristo segundo Lucas.
1: Glória a vós, Senhor.
0: Naquele tempo disse Jesus: com quem hei de comparar os homens desta geração? Com quem eles se parecem? São como crianças que se sentam nas praças, se dirigem aos colegas, dizendo: tocamos flauta para vós e não dançastes, fizemos lamentações e não chorastes. Pois veio João Batista, que não comia pão nem bebia vinho, e vós dissestes: ele está com um demônio. Veio o Filho do Homem, que come, bebe, e vós dizeis: ele é um comilão e beberrão, amigo dos publicanos e dos pecadores. Mas a sabedoria foi justificada por todos os seus filhos. Palavra da salvação.
1: Glória a vós, Senhor.
0: Estimados irmãos e irmãs, celebrando a memória de São Cipriano, destes mártires que hoje celebramos, São Cornélio e São Cipriano, Papa e Bispo, dos primórdios do cristianismo, nós também celebrando a novena de Nossa Senhora do Perpétuo Socorro, nos leva esta palavra a uma iluminação em nosso caminho. Neste mês da Bíblia também recordamos que nos dedicamos a lembrar o quanto a palavra de Deus ela é primordial em nossa vida cristã e está na Bíblia Sagrada. O Evangelho nos apresenta Jesus contando esta parábola, podemos assim dizer, dando esses exemplos, quando Jesus fala da indiferença que pode existir quando a mensagem de Deus ecoa na sua presença. Jesus é o Verbo encarnado, a palavra do Pai encarnada, que ecoou no mundo todo para nossa salvação. E a palavra ecoar, ressoar também, está ligada à palavra catequese, catequético. Catequém do grego é ressoar. Então, ecoa uma palavra porque ressoa no nosso interior. E quando somos indiferentes a esta palavra de Deus que vem até nós? Quando a gente não tem justamente uma vida espiritual, um interior para que essa palavra ressoe. Outro dia o padre comentava, né, como o violão aqui da Dona Jussara, ele tem uma caixa, um vazio, um espaço interior para ecoar o som das cordas. Então o instrumento, o violão, né, o violão, a acústica, né, do violão, que tem a ressonância, bate-se nas cordas e aquela caixa vazia ressoa o som das cordas. Vamos pensar nessa metáfora e comparação. Quando a gente tem uma vida interior, a gente tem um espaço para Deus, a palavra de Deus vem e nos toca. E quando a gente não tem essa vida interior disponível para que a palavra de Deus chegue até nós, a gente está muito carregado, distraído. Hoje nós sabemos que, a gente pode até comentar, o vazio do mundo de hoje, mas às vezes não é nem vazio, porque o vazio está tão preenchido que não sobra espaço. Porque o vazio, de certa forma, como ali um vazio no violão, ele é importante existir um vazio, porque nós não ficamos vazios, porque Deus vem e nos preenche. Então o vazio é uma preparação para um preenchimento, é lógico, né? Se não existe vazio algum, não tem espaço nenhum. O vazio é um espaço para ser ocupado. E por que a gente tem que ter coragem de ter silêncio, de ter tranquilidade, paciência? Porque Deus não nos deixa desamparados. Ele vem e ocupa o espaço. A graça de Deus é constante e sempre presente. Então, no fundo, o que parece vazio, às vezes pode ser um sentimento de tédio, pode ser chamado de tédio, é às vezes apenas uma abstinência de tudo que nos chama para distração, um hábito de, às vezes, de ficar falando quando poderíamos silenciar. E assim vai. Quanta coisa podemos mencionar do mundo de hoje que tem tanta riqueza tecnológica para nos tirar a atenção, às vezes, no sentido espiritual. Então, ter esse espaço para Deus, essa vida interior, é evitar esta indiferença que mostra Jesus. Tocamos flauta, ninguém dançou. Fizemos lamentações, cantigas de lamentações, ninguém chorou. Então, não há, é uma indiferença mesmo, uma indiferença. Nada comove. Então, comover, comoção, algo chega e move-se dentro de nós, no nosso interior. É assim a vida espiritual, a vida interior, quando acolhe a palavra que vem de Deus e ressoa em nós. Ela se expande, e ela tem uma expressão em nós. E a palavra de Deus é assim, ela chega, nos modifica e ela volta numa expressão de vida. Porque quando temos Deus dentro, qual é a expressão que temos na nossa vida? Aqui São Paulo traz esse hino da caridade muito, muito lindo, maravilhoso, esse hino da caridade dos Coríntios, São Paulo aos Coríntios, capítulo 12. Aqui São Paulo fala dessa manifestação de Deus. Olha só, como a gente manifesta a presença de Deus sem indiferença? Como sabemos que não somos indiferentes? A palavra que ressoa, nos toca, nos comove interiormente, temos espaço para essa palavra que nos ilumina, nos comove. Qual é a expressão? Quais são os sinais na nossa vida de que essa palavra nos toca? Olha aqui, a caridade é paciente. Uma pessoa que tem paciência, eu vou criar uma paciência a partir da vida espiritual. A vida espiritual cultivada nos dá paciência. Nós nos tornamos benignos, a gente se afasta da inveja. Olha, não é invejosa a caridade. A caridade é Deus, e a expressão desse amor que é Deus é a caridade, uma pessoa caridosa. Olha, nos afastamos da inveja, não é invejosa, não é vaidosa, não se ensoberbece. Quando temos esse espaço para Deus, a gente não precisa apelar. Apelar, qual é o maior apelo quando a gente não tem espaço para Deus? É a gente se comparar para fora. Então eu me comparo com os outros. E essa comparação com os outros é sinal de uma vida espiritual enfraquecida. Porque quando temos Deus, encontramos um valor que Deus nos dá. Então não precisa mais se comparar com ninguém. Agora, quando não temos essa vida espiritual cultivada, a sabedoria justificada em nós, a sabedoria vem de Deus, o que que a gente precisa? A gente precisa apelação. A gente cria apelação. E o que é apelação? É essa comparação com os outros. Daí a gente cai. Inevitavelmente a gente vai cair nesse pecado. Quando alguém tem algo, ou a gente imagina que alguém é mais feliz, ou qualquer coisa, a gente vai cair nesse pecado da inveja. Ter inveja é pecado. Ou a gente vai cair no pecado da vaidade, quando a gente se acha superior aos outros. E essa apelação de se comparar com os outros, isso é pernicioso e demonstra uma falta de vida espiritual. É um diagnóstico, é um sintoma. Quando a gente encontra Deus, Deus ressoa em nós, a gente não é mais indiferente a esse amor que Deus tem para nós, a gente não precisa mais se comparar com ninguém. A gente encontra essa paciência, bondade, a gente não precisa da cólera, do rancor, a gente não se alegra com quem faz a iniquidade, quem comete o mal, a gente não se alegra com isso. Como eu dizia, essa alegria, alegria com a iniquidade, que é uma satisfação, podemos dizer, doentia no sentido espiritual. Quando o lobo, tem uma comparação, né, que diz um pensador, quando o lobo chega e pega uma ovelha do rebanho, daí vem aquela alegria, pegou o outro, não fui eu, opa, ainda bem, o lobo pegou uma ovelha, não fui eu, então me dá uma alegria, porque o lobo pegou, não é meu filho, não é minha filha, não é meu marido, não é minha esposa, pegou uma ovelha, então ele se deu mal, então eu me alegro com isso, que bom que não fui eu. Veja, essa é uma alegria medíocre e doentia, espiritualmente falando, porque aqui São Paulo fala, não se alegra com a iniquidade, a gente não tem que se alegrar quando o lobo pega o outro, né? No sentido do rebanho, tem as ovelhas e tem o lobo, quando fala Jesus dos lobos, então a gente não pode se alegrar com o mal do outro. Essa satisfação, que nem daria para chamar de alegria, no sentido, alegria é uma palavra que remete ao fruto do Espírito Santo. Alegria é um fruto do Espírito Santo. É uma satisfação do ego. Justamente um ego que vive de inveja e vaidade, a pessoa, nós vivemos para fora e não temos Deus dentro, a gente vive se comparando. Quando alguém se dá mal, a gente vai dizer, puxa, bateram no carro do outro, não foi no meu, então está tudo bem. E a gente diz, ah, que bom que não bateu no meu. Estava do lado, mas não bateu no meu. Então, essa não é uma satisfação saudável espiritualmente. A alegria verdadeira é quando a gente quer que todo mundo se dê bem. Todo mundo tenha também o prazer de uma vida boa, serena e tranquila. E aqui diz, ó, e se regozija com a verdade. Como a verdade é boa. E é tão bom a gente encontrar Deus, porque a verdade ela nos dá paz. Como nós lembramos do questão da mentira, vamos comparar com a mentira. Quando a gente precisa de uma mentira para escapar de alguma coisa, e a gente sabe aquela frase, mentira tem perna curta, a gente tem paz quando a gente mente? Não, a gente está sempre pensando, puxa vida. E se a pessoa descobrir, olha, perdeu a paz, a serenidade, a tranquilidade. Então, viver a verdade é expressão de uma vida espiritual constituída, amadurecida. Então, o Evangelho, a partir do exemplo de São Cipriano, São Cornélio, o Evangelho e também a intercessão de Nossa Senhora do Perpétuo Socorro, o Evangelho nos leva a essa compreensão. Não sejamos indiferentes a Deus que quer estar dentro de nós, para que a gente expresse a caridade. Não sejamos indiferentes, sejamos abertos, sejamos acolhedores dessa palavra que nos ilumina. Se a gente quer ter todos esses valores, essas qualidades que São Paulo mostra, então vamos abrir nosso coração. A palavra nos ilumina, a Eucaristia nos sustenta. E é tão bom quando a gente é bom, e essa felicidade nos leva a viver a bondade que vem de Deus. Louvado seja nosso Senhor Jesus Cristo.
1: Para sempre seja louvado.
0: Irmãos e irmãs, confiantes no amor de Deus, apresentemos as nossas súplicas, rezando, Senhor, escutai a nossa prece.
1: Senhor, escutai a nossa prece.
2: Pela Igreja, para que, iluminada pela fé, pela perseverança e pela caridade, busque sempre os dons mais altos e viva o Evangelho com amor verdadeiro, rezemos.
1: Senhor, escutai a nossa prece.
2: Por nossa família e comunidades, para que acolham a palavra de Deus com o coração aberto e se tornem sinais vivos da caridade, que supera todo julgamento, rezemos.
1: Senhor, escutai a nossa prece.
2: Por todos aqueles que carregam o peso da culpa ou do arrependimento, para que encontrem em Deus perdão e renovação, rezemos.
1: Senhor, escutai a nossa prece.
0: Deus, Pai de bondade, escutai o clamor do vosso povo e fortalecei-nos na fé e na esperança por Cristo nosso Senhor.
1: Amém.
0: E sentados, apresentemos com o pão e o vinho nosso coração, a nossa vida.

0: Orai, irmãos e irmãs, para que o meu e vosso sacrifício seja aceito por Deus Pai Todo-Poderoso.
1: Receba, ó Senhor, por tuas mãos este sacrifício, para a glória do seu nome, para o nosso bem e de toda a sua santa Igreja.
0: Acolhei, Senhor, os dons do vosso povo apresentados na paixão dos vossos santos mártires, as oferendas que deram a São Cornélio e São Cipriano, admirável fortaleza na perseguição. Deem também a nós constância nas adversidades, por Cristo nosso Senhor.
1: Amém.
0: O Senhor esteja convosco.
1: Ele está no meio de nós.
0: Corações ao alto.
1: O nosso coração está em Deus.
0: Demos graças ao Senhor nosso Deus.
1: É o nosso dever e nossa salvação.
0: Na verdade, é digno e justo, é nosso dever e salvação dar-vos graças sempre em todo lugar, Senhor Pai Santo, Deus Eterno e Todo-Poderoso. O sangue que os santos mártires São Cipriano e São Cornélio derramaram à imitação de Cristo para a glória do vosso nome manifesta as suas maravilhas, transformais a fragilidade humana em força e aos fracos dais coragem para o testemunho, por Cristo Senhor nosso. Por isso, com as virtudes celestes, vos celebramos na terra, louvando vossa majestade, cantando a uma só voz.

0: Na verdade, ó Pai, vós sois santo, fonte de toda a santidade. Santificai, pois, estes dons, derramando sobre eles o vosso Espírito, a fim de que se tornem para nós o corpo e o sangue de nosso Senhor Jesus Cristo.
1: Enviai o vosso Espírito Santo,
0: estando para ser entregue e abraçando livremente a paixão. Jesus tomou o pão, pronunciou a bênção de ação de graças, partiu e o deu a seus discípulos, dizendo: Tomai todos e comei, isto é o meu corpo que será entregue por vós.

Do mesmo modo, no fim da ceia, ele tomou o cálice em suas mãos e, dando graças novamente, o entregou a seus discípulos, dizendo: Tomai todos e bebei, este é o cálice do meu sangue, o sangue da nova e eterna aliança, que será derramado por vós e por todos para a remissão dos pecados. Fazei isto em memória de mim.

0: Mistério da fé.
1: Anunciamos, Senhor, a vossa morte e proclamamos a vossa ressurreição. Vinde, Senhor Jesus.
0: Celebrando, pois, o memorial da morte e ressurreição do vosso Filho, nós vos oferecemos, ó Pai, o pão da vida e o cálice da salvação. E vos agradecemos porque nos tornastes dignos de estar aqui na vossa presença e vos servir.
1: Aceitai, ó Senhor, a nossa oferta.
0: Suplicantes vos pedimos que, participando do corpo e sangue de Cristo, sejamos reunidos pelo Espírito Santo num só corpo.
1: O Espírito nos una num só corpo.
0: Lembrai-vos, ó Pai, da vossa Igreja, que se faz presente pelo mundo inteiro, que ela cresça na caridade, em comunhão com o Papa Leão, com o nosso Bispo Edgar, os bispos do mundo inteiro, os presbíteros, os diáconos e todos os ministros do vosso povo.
1: Lembrai-vos, ó Pai, da vossa Igreja.
0: Lembrai-vos também, na vossa misericórdia, nossos irmãos e irmãs que adormeceram na esperança da ressurreição. Todas as nossas intenções, nossos falecidos, acolhei-os junto a vós na luz da vossa face.
1: Concedei-lhes, ó Senhor, a luz eterna.
0: Enfim, nós vos pedimos, tende piedade de todos nós e dai-nos participar da vida eterna, com a Virgem Maria, Mãe de Deus, São José, seu esposo, os apóstolos, São Cornélio, São Cipriano e todos os santos, que neste mundo viveram na vossa amizade, a fim de vos louvarmos e glorificarmos por Jesus Cristo, vosso Filho. Por Cristo, com Cristo e em Cristo. A vós, Deus Pai Todo-Poderoso, na unidade do Espírito Santo, toda honra e toda glória por todos os séculos dos séculos.
1: Amém.
0: Rezemos com amor e confiança a oração que o Senhor Jesus nos ensinou.
2: Pai nosso que estais no céu, santificado seja o vosso nome. Venha a nós o vosso reino, seja feita a vossa vontade, assim na terra como no céu. O pão nosso de cada dia.

0: dia nos dai hoje. Perdoai as nossas ofensas, assim como nós perdoamos a quem nos tem ofendido. E não nos deixeis cair em tentação, mas livrai-nos do mal.
1: Livrai-nos de todos os males, ó Pai, dai-nos hoje a vossa paz. Ajudados pela vossa misericórdia, sejamos sempre livres do pecado e protegidos de todos os perigos, enquanto aguardamos a feliz esperança e a vinda do nosso Salvador, Jesus Cristo.
0: Vosso é o reino, o poder e a glória para sempre.
1: Senhor Jesus Cristo, dissestes aos vossos apóstolos: eu vos deixo a paz, eu vos dou a minha paz. Não olheis os nossos pecados, mas a fé que anima a vossa Igreja. Dai-lhe, segundo o vosso desejo, a paz e a unidade. Vós que sois Deus com o Pai e o Espírito Santo.
0: Amém.
1: A paz do Senhor esteja sempre convosco.
0: O amor de Cristo nos uniu.

0: felizes os convidados para a ceia do Senhor. Eis o Cordeiro de Deus que tira o pecado do mundo.
1: Senhor, eu não sou digna de que entreis em minha morada, mas dizei uma palavra e serei salva.

0: Amém.
1: Rogai por nós, Santa Mãe de Deus,
2: para que sejamos dignos das promessas de Cristo.
1: Oremos. Senhor, nós vos pedimos humildemente que, pela participação nestes mistérios, a exemplo dos santos mártires Cornélio e Cipriano, confirmados pela força do vosso Espírito, possamos dar testemunho da verdade do Evangelho. Por Cristo nosso Senhor.
2: Amém.
1: Então vamos dar a bênção aos objetos, já agradecendo nossas cantoras, nossas ministras que nos auxiliaram nesta Santa Missa. Vamos pedir a bênção a todos os objetos que aqui trouxemos diante de nós. O Senhor esteja convosco.
3: Ele está no meio de nós.
1: A nossa proteção está no nome do Senhor,
4: que fez o céu e a terra.
1: Oremos. Deus, cuja palavra santifica todas as coisas, lançai a vossa bênção sobre estes vossos filhos e filhas aqui presentes e sobre os que nos acompanham pelos meios de comunicação. Lhes conceda saúde em abundância, graça e paz. Dignai-vos, Senhor, abençoar a água, símbolo do nosso batismo, e todos os que por ela forem aspergidos. Abençoai, Senhor, as imagens, os terços, remédios, as chaves e todos os objetos de nossa devoção. Que nenhum de vossos filhos e filhas se sinta desamparado, principalmente diante das doenças. Que o Deus da vida vos restabeleça saúde, vos dê força na tribulação e esperança de uma vida nova. Que o Deus Salvador vos livre de todas as aflições e poderes do mal e vos conduza à felicidade eterna. Por Cristo nosso Senhor.
2: Amém.
1: Façamos a oração de Nossa Senhora do Perpétuo Socorro.
5: Virgem do perpétuo socorro, Santa Mãe do Redentor, socorrei o vosso povo que almeja ressurgir. Dai a todos a alegria de caminhar na consciente e ativa solidariedade com os mais pobres, anunciando de modo novo e corajoso o Evangelho do vosso Filho, fundamento e ápice de toda convivência humana que aspira a uma paz verdadeira, justa e duradoura. Como o menino Jesus, que admiramos neste venerável ícone, também nós queremos apertar a vossa mão.
6: Faça agora o seu pedido. Qual a graça que você deseja alcançar? A vós não faltem nem o poder, nem a bondade para nos socorrer em todas as necessidades e em cada pedido. Agora é a vossa hora. Vinde, pois, em nosso auxílio e sede para todos nós refúgio e esperança. Amém.
1: Após a bênção final, aqui na frente, podemos vir quem desejar a bênção, a aspersão com a água benta. Depois da bênção final, pode se dirigir aqui à frente. O Deus de bondade, que pelo Filho da Virgem Maria quis salvar o gênero humano, vos enriqueça com sua bênção.
2: Amém.
1: Seja-vos dado sentir sempre por toda parte a proteção da Virgem, por quem recebestes o Autor da vida.
2: Amém.
1: E vós, reunidos hoje para celebrar com fervor sua memória, possais colher a alegria espiritual e o prêmio eterno.
2: Amém.
0: Amém.
1: E a bênção de Deus Todo-Poderoso, Pai e Filho e Espírito Santo, amém, desça sobre vós e permaneça para sempre.
0: Amém.
1: Ide em paz, uma boa tarde a todos e o Senhor vos acompanhe.
0: Graças a Deus.

0: Digo, meu Deus, será que...
1: Eu sei.
0: É diferente.
1: Mas eu, quando eu te troço, não vai, eu faço
0: dar. Tá certo. Não, e as notas caíram, certo. Eu vou lá na bica, porque vai atrasar lá no,
1: então,
0: no cabelo.
1: Espera aí. Então, põe esse aqui na pastinha aqui, ali. 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
0: Lovely.

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6: 5:19.
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São 17 horas e 23 minutos, 17 e 23. Boa tarde, Francisco Beltrão. Boa tarde, capital do Sudoeste do Paraná. Boa tarde.

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4: 5:35.

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São 17 horas e 35 minutos. Boa tarde, Francisco Beltrão. Boa tarde, capital do sudoeste do Paraná. São 17h36. Agora o programa Viola Sertaneja. Na companhia do teu amigo Machado. Vamos que vamos com as melhores músicas sertanejas. Você pode se perguntar aí por que, que o Machado está de chapéu, né? Porque hoje o Machado está de chapéu. Aqui no programa São Viola Sertaneja. É porque eu quero falar da Semana Farroupilha. Eu estou de chapéu, eu estou de bombacha, eu estou de alpargata, porque eu quero falar da Semana Farroupilha. Na Semana Farroupilha, meu irmão, já começou. Já estamos com ali os acampamentos, tudo funcionando. Uma maravilha! Boa tarde a todos nossos amigos, companheiros de rancho! Levanta o volume, moçada, que tem muita música boa. Aqui no programa Viola Sertaneja. Diga que a felicidade. Atenção, gaiteiros e gaiteiras do nosso município de Francisco Beltrão e toda a região do sudoeste do Paraná. Atenção para domingo. Domingo tem um encontro de gaiteiros no palco principal, dentro do centro de eventos, no palco principal. Grandioso encontro de gaiteiros! Vamos começar às 15, ou melhor, às 13h30, é 1h30, estaremos começando. Você gaiteiro, você gaiteira, chega por lá, procura o Machado ou procura alguém da coordenação, da administração, vai se inscrevendo, índio velho, apareça com a tua acordeona, boleia a acordeona nas costas e chega pra cá, no palco principal, domingo, 13h30, queremos você aí. Você pode vir antes também para pegar o teu vale almoço, porque você vai almoçar conosco, né? Vai almoçar aí com a coordenação da Semana Farroupilha, você vai almoçar com a sua prenda, é o cidadão, o gaiteiro, faz inscrição com a sua cordiona, ele não vai pagar ingresso, tá bom? Vai ganhar um almoço costelão aí do lado dos nossos coordenadores da Semana Farroupilha, e a sua prenda vai pagar somente

São 17h45, 17h45 na 106.3 FM. Você está curtindo Gilberto Gilmar, Bailão, Maria Tchá Tchá Tchá, Fuscão Preto. Boa tarde, você que está na live do Facebook. Boa tarde, Jurema Costa Rock. Boa tarde, Ana Maria. Boa tarde, Diogo Machado. Boa tarde, tudo bem? Tudo certinho? Aí, Machado, tudo certo, meu irmão? Tudo certinho, Diogo? Boa tarde, Ivete Faiedo. Boa tarde, Ivete. Já, já, tua música.

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4: São 17h47, 17h47, aqui na 106.3 FM, onde você escuta as melhores músicas sertaneja. Atenção, meus amigos gaiteiros de Francisco Beltrão, gaiteiros e gaiteiras, é domingo teu gaitaço na semana, Farroupilha. Estamos aguardando vocês, às 13h30, terá que estar no palco para fazer aquele show. Atenção, gaiteiros, vocês que vão ganhar o almoço, vão ganhar também a sua prenda, vai ganhar um desconto no almoço, vão almoçar com a coordenação, com o grupo, é o costelão da semana, Farroupilha. Valeu, meus irmãos! 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Levanta o volume, meu irmão, que Teodoro Sampaio vai aí para todos vocês aí, para os colaboradores, para o Preto e toda a sua equipe.

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4: São 17 horas de 17 horas e 54 minutos, 17 e 54, aqui na 106.3 FM, onde você ouve as melhores músicas sertanejas. Boa tarde para toda a galderiada que estão acampado lá no centro de eventos, em redor do centro de eventos ali, tá coaiado, tá minado de barraca, né? Ê, moçada bacana que estão a todos acampados ali, curtindo em homenagem à tradição. Beleza, gente? Boa tarde, Vete Faedo, boa tarde, minha amiga Carmes Mânica, boa tarde, Ponte Nova do Cotegipe, tudo bem, tudo certo, e você? Como é que vai a família Mânica lá da Ponte Nova? Quem está pedindo Zezé de Camargo Luciano é Ivete Faedo.

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1: São 17 horas e 59 minutos, 17h59, aqui na 106.3 FM. Boa tarde, Ivete Faedo, que está pedindo de Paulo e Paulino, é isso mesmo? Ivete está pedindo Amor de Primavera. Boa tarde, minha amiga Ivete Faedo. Também quero cumprimentar a Carmes Mânica, da Ponte Nova do Cotegipe. Boa tarde, Elza Rodrigues. Boa tarde, música boa, Ana Maria. Olha aí, Ana Maria. A Elza Rodrigues, esposa do Arizona, ali do Coabitan 2, né? É isso mesmo, Elza. Boa tarde, a Ivete está pedindo mais música. Arnaldo Nicolau, boa tarde, seu Machado. Tira o seu, já tá tudo certo, Arnaldo. Estamos na escuta. Roda uma do Paulo de Paula, olha, faz tempo que não escuto mesmo, viu, Arnaldo? Já vamos procurar, tá bom? A pedido da Ivete Faedo, de Paulo e Paulino, Amor de Primavera.

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São 18 horas e 5 minutos, 18 e 5. Boa tarde, Arnaldo Nicolau, da Linha São Paulo. Boa tarde, meu amigo, lá da Linha São Paulo. Boa tarde, Associação de Moradores da Linha São Paulo. A pedido do Arnaldo Nicolau. Está chegando Paulo de Paula, quarto de mansão.

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1: Olá, meu amigo, olá, minha amiga ouvinte. Estamos iniciando neste fim de tarde um momento de oração e de reflexão. Eu sou o Padre Ezequiel, desejo a você muita luz, muita força, desejo paz ao seu coração. Hoje é quarta-feira. A palavra que inspira é essa. Quando nos apresentamos a Deus na humildade e com nossos lados sombrios, podemos fazer um encontro verdadeiro e restaurador com seu amor. Meditemos a canção.

0: Rezemos juntos. O anjo do Senhor anunciou a Maria, e ela concebeu do Espírito Santo. Ave Maria, cheia de graça, o Senhor é convosco, bendita sois vós entre as mulheres, e bendito é o fruto do vosso ventre, Jesus. Santa Maria, Mãe de Deus, rogai por nós, pecadores, agora e na hora da nossa morte. Amém. Eis aqui a serva do Senhor, faça-se em mim segundo a vossa palavra. Ave Maria, cheia de graça, o Senhor é convosco, bendita sois vós entre as mulheres, e bendito é o fruto do vosso ventre, Jesus. Santa Maria, Mãe de Deus, rogai por nós, pecadores, agora e na hora de nossa morte. Amém. E o Verbo se fez carne e habitou entre nós. Ave Maria, cheia de graça, o Senhor é convosco, bendita sois vós entre as mulheres, e bendito é o fruto do vosso ventre, Jesus. Santa Maria, Mãe de Deus, rogai por nós, pecadores, agora e na hora de nossa morte. Amém. Rogai por nós, Santa Mãe de Deus, para que sejamos dignos das promessas de Cristo. Oremos. Derramai, ó Deus, a vossa graça em nossos corações, para que, conhecendo pela mensagem do anjo a encarnação do vosso Filho, cheguemos por sua paixão e cruz à glória da ressurreição. Por Cristo nosso Senhor. Amém. E agora sobre você, a bênção de Deus. O Senhor esteja convosco, Ele está no meio de nós. Por intercessão de Nossa Senhora, desça sobre você, sobre a tua casa, sobre a tua vida, sobre a tua saúde, sobre o teu trabalho, a bênção de Deus. Em nome do Pai, do Filho e do Espírito Santo. Amém. Obrigado por estar conosco, um forte abraço para você e até amanhã.
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1: São 18 horas 17 minutos, 18 e 17, aqui na 106.3 FM. Boa tarde, para você que está com o rádio ligado na 106.3 FM, para você que está na live do Facebook, levanta o volume, meu irmão. Chegando aí, a pedido da Ivete Faedo, está chegando Amado Batista, mas eu quero cumprimentar o Genor. Boa tarde, Genor Ariati. Boa tarde, Cruzeiro do Iguaçu. Boa tarde, meu irmão. Levanta o volume, meu irmão. Luiz V2, boa tarde. Eu sou o cunhado da Zenaide. Boa tarde, Zenaide. É o Luiz V2 lá da linha São Paulo. É exatamente, né? É a Zenaide. É da linha São Paulo, então boa tarde, linha São Paulo. Então levanta o volume, meus irmãos, que está chegando a pedido da Ivete Faedo, Amado Batista, Simone Simária, Folha Seca.

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4: São 18 horas 27 minutos. Boa tarde, boa tarde. Você que está ligadinho na 106.3, você que está na live do Facebook. Boa tarde, Ivo Pavan. Boa tarde, Entre Rios. Boa tarde, família Pavan. Levanta o volume, Ivo Pavan, do bairro Entre Rios. Boa tarde também para Ivete Faedo, que está pedindo Mato Grosso e Matias. Tem a participação do Gustavo Lima.

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2: É, são 18 horas 31 minutos, 18 e 31. Boa tarde, Mariópolis. Boa tarde, meu amigo Valtir Bubinski. Levanta o volume, meu irmão. É a 106.3 FM. 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Chegando aí, Ataíde Alexandre, a indicação é da ouvinte da live do Facebook, é da Ana. É, então, Ataíde Alexandre, Estrada do Amor.

0: 6h34.
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5: A minha mulher pra me prender fez uma oração. Ou ela não sabe rezar direito ou reza sem devoção. Aqui não, Xexen!

É, são 18 horas 37 minutos, 18 e 37. É, boa tarde, Mariópolis. Valdir Bubinski está pedindo. É, César, não, toca uma música aí, Boate Azul. Já, já, meu irmão. É, mas eu quero falar da Semana Farroupilha. Atenção, gaiteiros e gaiteiras. Semana Farroupilha é domingo. Domingo, grandioso encontro de gaiteiros ali no Parque de Exposições Jaime Cade Júnior, aqui em Francisco Beltrão. A Semana Farroupilha já começou, minha gente. É a partir de hoje, a abertura é hoje, né? Já estamos por lá fazendo barulho. É, eu também aproveito para convidar todos os trovadores, atenção trovadores, é de Francisco Beltrão, de toda a região, sábado, é nesse sábado, estaremos recebendo os trovadores ali no palco da Semana Farroupilha. Cheguem pra cá, minha gente, vão se inscrevendo, você já ganha um vale aí, é, ajuda de custo, e também você ganha um almoço com os coordenadores da Semana Farroupilha. Vamos incentivando a nossa tradição, não podemos deixar morrer, né? Agora sim, 18h38, meu amigo Valdir Bobinski de Mariópolis quer curtir, é Boate Azul.

São 18 horas 42 minutos, 18h42, aqui na 106.3 FM. Boa tarde, meu amigo Valdir Bobinski. Boa tarde também o pessoal da Paraná Tintas. Boa tarde, Paraná Tintas. Meu amigo Valdir Varela. Boa tarde, Valdir Varela. Boa tarde para a senhorita Dilce Padilha. E boa tarde para o Valdir Varela. Um abraço para toda a moçada da Paraná Tintas. Paraná Tintas é parceira do nosso programaço ali na Semana Farroupilha com o Clube da Viola e a Rádio Anauí. Somos parceiros. Eu agradecer ao Valdir que sempre está nos apoiando, né? Apoiando aí os nossos companheiros, nossos parceiros. E a festa já começou, Valdir. Só para te avisar, hein? Não vai me chegar atrasado. Chega hoje por lá. Hoje é macarronada, Valdir!

0: É, mas a minha amiga Ivete Faiedo está pedindo banda Pensando em Mim, musical, banda oficial, né? Banda Navisson.
1: Banda Navisson, falando de amor pra você.

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3: São 18 horas 47 minutos, 18 e 47 aqui na 106.3 FM, o programa Viola Sertaneja, na companhia do teu amigo Machado. Vamos que vamos com as melhores músicas sertaneja, em nome da Mecânica Estoco. 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Chegando aí, a pedido do Valdir. É o Valdir Varela, da Paraná Tintas. Essa vai pro Valdir Varela e pra Dilce Padilha. Levanta o volume, pessoal da Paraná Tintas.

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4: Que legal! É, são 18 horas 52 minutos, 18h52, aqui na 106.3 FM. Boa tarde, boa tarde. Boa tarde, o pessoal lá do Bar da Ivete, né? Boa tarde, moçada. Aí do Bar da Ivete, boa tarde pro meu amigo Délcio. É o Délcio. É, Délcio, sobrenome do Rec, né? Délcio, o meu amigo Délcio, que está pedindo, Eckel, é isso daí, né, Ana Maria? Délcio Eckel, lá do Bar da Ivete, ele está pedindo música. Que música ele está pedindo? Boa tarde, Délcio, tudo certinho, meu irmão? Tudo certo por aí? Estamos aqui organizando para nós soltar, então, a tua música, meu amigo Délcio Eckel. Mas enquanto isso, então, nós vamos puxando outra música e depois nós vamos puxar a tua, tá bom, Délcio? Já, já. Biografia com José Mendes é o que o homem está pedindo, né? Um abraço então para todo o pessoal que está lá no Bar da Ivete. Aquele abraço, moçada. É, mas eu quero também chamar a atenção, fazer o convite, reforçar o convite. Hoje à noite estaremos no parque, tem abertura oficial hoje, loguinho, daqui a pouquinho, né? Daqui a pouquinho está todo mundo por lá, na abertura da Semana Farroupilha no Parque de Exposições Jaime Canê Júnior. Boa tarde, Délcio. Como é que tá, índio velho?
5: Boa tarde, o pessoal lá do Bar da Ivete, né? Boa tarde, moçada. Aí do Bar da Ivete, boa tarde pro meu amigo Délcio. É o Délcio, sobrenome do Rec, né? Délcio. Meu amigo Délcio, que está pedindo Eckel. É isso daí, né, Ana Maria? Délcio Eckel, lá do Bar da Ivete, ele está pedindo música. Que música ele está pedindo? Boa tarde, Délcio. Tudo certinho, meu irmão? Tudo certo por aí? Estamos aqui organizando para nós soltar, então, a tua música, meu amigo Délcio Eckel. Mas enquanto isso, então, nós vamos puxando outra música. E depois nós vamos puxar a tua, tá bom, Elcio?
4: Já, então, 18h55, aqui na 106.3 FM, onde você escuta as melhores músicas sertanejas. Estamos chegando. Agora acho que sim, agora acho que encontramos a música do meu amigo Délcio Eckel. Ainda não, né? Biografia, não, é essa daqui. É, a gente tem que buscar no YouTube. Então nem sempre dá certo, né? As músicas do YouTube, às vezes, não dá certo.
5: Boa tarde.
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4: São 18h56 aqui na 106.3 FM, onde você está curtindo as melhores músicas sertaneja. Levanta o volume, quem está pedindo essa daqui? Agora o Machado, você perdeu tudo aqui, né? Infelizmente, se perdemos aqui, não deu para tocar a música que nós queríamos, né? Mas vamos que vamos, vamos em frente, que atrás vem gente. Que música que nós temos agora? Que barbaridade, tchê! São 18h56, eu aproveito para reforçar o convite para a Semana Farroupilha. Já chegou, a Semana Farroupilha já está aí e nós teremos então grandiosa de grandioso encontro de gaiteiros no domingo. E no sábado, torneio de trovas.

0: São 19 horas aqui na 106.3 FM. Obrigado você que estava na live do Facebook. Obrigado você que estava ligadinho na 106.3 FM. Nós temos compromisso com a Voz do Brasil. E a partir de agora você fica ligadinho na Voz do Brasil, que nós voltemos amanhã às 17 horas, se assim Deus nos permitir. Valeu, minha gente. Fiquem todos com Deus e até amanhã.
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2: Saiba como acionar a Agência Nacional de Saúde Suplementar em busca de orientações. Cleide Lopes.
6: ANS disponibiliza um serviço gratuito para orientar os consumidores sobre seus direitos e as regras dos planos privados de saúde no Brasil.
3: Hoje, na apresentação da Voz do Brasil, Nazi Brum e Mariana Jungmann.
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3: Foi sancionada agora há pouco a Política Nacional de Minerais Críticos e Estratégicos.
2: A nova lei busca agregar valor à indústria nacional, utilizando esses recursos naturais, além de fomentar a pesquisa e a inovação.
3: Vamos ouvir os detalhes agora na reportagem de Gabriela Noronha.
4: A lei sancionada nesta quarta-feira cria uma política nacional voltada a minerais considerados estratégicos para o país, além de estabelecer incentivos fiscais e instrumentos de financiamento para o setor. Márcio Elias Rosa, ministro do Desenvolvimento, Indústria, Comércio e Serviços, detalhou como a norma pode ser utilizada para fomentar a atividade industrial do país.
7: São 51 artigos, 9 instrumentos legais, todos eles associados àquilo que é essencial. E é essencial desde a lavra, pesquisa, o beneficiamento, a transformação, a mineração urbana. Ou seja, nós estamos falando de uma atividade integrada e de uma política que quer transformar o que nós já temos em abundância em inovação e assim ampliar a nossa competitividade industrial.
4: Minerais críticos são aqueles necessários a setores importantes da economia e cujo abastecimento possa estar sujeito a riscos, seja pela dependência externa ou outras questões geopolíticas. Um exemplo é o potássio, utilizado na produção de fertilizantes e essencial para a agricultura. Já os minerais estratégicos são essenciais para o desenvolvimento tecnológico, com redução de emissões de gases do efeito estufa. As terras raras, por exemplo, fazem parte desse grupo e são utilizadas na produção de diferentes tecnologias, como na fabricação de celulares, carros elétricos e turbinas eólicas. O ministro de Minas e Energia, Alexandre Silveira, disse que será possível avançar no processamento desses recursos naturais.
8: A norma contribui também para a neoindustrialização, oportunidade que não está somente na extração. Reside especialmente na capacidade de instalar no Brasil as etapas de beneficiamento, de separação, de refino, de transformação e de elaboração de materiais avançados de componentes e produtos industriais.
4: Para coordenar as ações, foi criado o Conselho Nacional para a Industrialização de Minerais Críticos. O colegiado terá entre suas atribuições a definição de prioridades e o acompanhamento de projetos considerados estratégicos, como explica a ministra Miriam Belchior, da Casa Civil.
9: Que ele possa definir regras claras e a agilidade necessária nas suas decisões para que os investimentos possam ocorrer da maneira mais rápida possível. Se é por essa razão que o Conselho vai contar, além de todos os ministérios envolvidos, que serão 13, também representação dos governos estaduais, municipais, do setor industrial, do setor de mineração, e da academia.
4: A lei também cria um fundo garantidor, visando reduzir riscos e ampliar a capacidade de investimento no setor. E o Programa Federal de Beneficiamento e Transformação de Minerais Críticos e Estratégicos. Com ele, as empresas poderão transformar em crédito fiscal até 20% de seus gastos com beneficiamento, transformação e mineração urbana. Reportagem Gabriela Noronha.
2: O Ministério dos Transportes apresentou um novo modelo de chamamento público para a exploração de trechos ferroviários ociosos, desativados ou em processo de devolução.
3: Ele permite que empresas privadas explorem a malha ferroviária pública por meio de contratos de autorização.
10: Cerca de 10 mil quilômetros de ferrovias ociosas, desativadas ou subutilizadas poderão voltar a operar no país. O Ministério dos Transportes apresentou na B3, em São Paulo, um modelo para atrair empresas interessadas em explorar esses trechos. A proposta prevê chamamentos públicos para apresentação de projetos de requalificação da malha ferroviária. Nos trechos selecionados, o interessado terá 2 anos para desenvolver o projeto e poderá propor soluções para transporte de cargas ou passageiros. Os contratos poderão ter prazo de até 99 anos. Segundo o ministro de Portos e Aeroportos, Tomé Barros, a proposta contempla o aperfeiçoamento logístico dos trechos.
11: No estudo que a gente contratou, aponta um volume de carga muito grande, que hoje está por caminhão. Então a meta nossa é diminuir custo logístico, aumentar a participação do modal ferroviário, abrindo possibilidades. Então assim, a gente acha que vai ter muita gente interessada e vai ter, pelo menos eu vou trazer um olhar do mercado para os trechos existentes hoje. Estou dando um destino e buscando um caminho para essa quantidade de quilômetros que eu tenho em desuso no país.
10: A carteira inicial reúne 7 ferrovias de linha curta, conhecidas como short lines, além de trechos de menor extensão conectados à malha ferroviária nacional. Entre os trechos estão as ligações entre Brasília e Lusiânia e entre Campina Grande e Cabedelo, além de linhas nos estados do Rio Grande do Sul, Minas Gerais, Goiás e São Paulo. A recuperação dos trechos poderá envolver investimentos privados e recursos públicos, quando houver interesse e viabilidade. A proposta prevê ampliar a utilização da malha ferroviária e integrar diferentes regiões do país. Reportagem Pablo Mundim.
2: País de norte a sul, enfrentando o sol, a chuva e a distância da família para garantir que o Brasil não pare.
3: Seja levando o alimento que chega à nossa mesa, o combustível que move nossas cidades ou remédios que salvam vidas.
2: No Dia Nacional do Caminhoneiro, a Voz do Brasil presta uma homenagem aos mais de 4 milhões de motoristas que fazem das rodovias o seu sustento e a engrenagem que ajuda a mover o país.
3: Para celebrar a data, a Polícia Rodoviária Federal realiza ações educativas de saúde e faz um alerta. Neste ano, aumentaram as estatísticas de sinistros de trânsito envolvendo caminhões, mortes e feridos nas rodovias federais.
12: Minha

0: O caminhoneiro Senito Pereira nasceu no interior do Paraná, mas há 26 anos sua casa é todo o Brasil.
1: O ofício é quase uma tradição de família. 5 irmãos, um filho e uma sobrinha ganham a vida transportando carga nas estradas do Brasil.
0: E hoje nós preparamos uma reportagem dando dicas para viagens seguras.
1: Só para se ter uma ideia, de janeiro a julho, 1.681 pessoas morreram nos sinistros de trânsito em que caminhões estavam envolvidos. Número 4,54% maior que o registrado no mesmo período do ano passado.
2: Eu

0: sol clareia às primeiras horas da manhã, quando Senito Pereira desperta para mais um dia de trabalho. Ele deixa a boleia, acende o fogareiro e faz um café. Para ele, que passa os dias na estrada, o caminhão é um pouco de tudo: meio de transporte, fonte de renda e casa. Antes de dar partida, o caminhoneiro, nascido em Curiúva, no interior do Paraná, sempre confere se está tudo em seu lugar.
1: Primeiro eu dou uma olhada, né? Como é que tá óleo, água, essas coisas, que é o dever da gente, né? Quando ele tem um probleminha, a gente já cuida de levar na oficina, né? Tudo tem que estar em cima, manutenção do caminhão em primeiro lugar.
0: Além dos cuidados com a manutenção do veículo, a Polícia Rodoviária Federal faz outras recomendações aos caminhoneiros para que trafeguem com segurança. A atenção deve ser redobrada com os veículos menores, por conta da grande quantidade de pontos cegos. Consumo de álcool ou drogas antes de dirigir, carga muito pesada e amarração incorreta da carga são causas de acidentes graves na estrada, segundo Estênio Pires, coordenador-geral de segurança viária da PRF. Ele também alerta para o perigo do excesso de velocidade.
2: É um veículo desse que transporta dezenas de toneladas, tem um comportamento muito diferente de um veículo de passeio, um veículo pequeno. Para se fazer a frenagem total, leva um espaço muito grande. Se estiver em excesso de velocidade, muito mais, podendo provocar grandes tragédias.
0: A Lei dos Caminhoneiros, que regulamenta a profissão no país, estabelece regras para a jornada de trabalho e, para proporcionar descanso seguro a esses profissionais, há pontos de parada localizados ao longo das rodovias. Nos contratos de concessão, eles devem aparecer pelo menos a cada 400 quilômetros. Postos de gasolina e outros estabelecimentos privados também são habilitados a oferecer um serviço, mas nesse caso podem fazer uma cobrança pela utilização da área. De acordo com Viviane S., secretária nacional de transporte rodoviário do Ministério dos Transportes, essas paradas também ajudam a prevenir acidentes.
3: A gente consegue colocar áreas adequadas e seguras para que os caminhoneiros e caminhoneiras possam descansar, cumprir a legislação que impõe aí horas de descanso e, com isso, seguir uma viagem mais tranquila. E efetivamente isso tem um impacto, então, na redução no número de

0: O caminhoneiro Senito Pereira, no início desta reportagem, conta que apesar de a vida na estrada ser marcada por vários desafios, também é uma alegria desbravar melhor o Brasil.
1: A gente conhece tudo, né? A gente ouve falar numa cidade lá, opa, mas essa eu conheço, já passei, né? E conhece todo o desenvolvimento do Brasil, né? Hoje a gente tem uma potência muito grande.
0: A lei dos caminhoneiros também determina que é direito desses trabalhadores ter acesso gratuito a programas de formação e aperfeiçoamento, contar com sistema único de saúde para atendimento e receber proteção do Estado contra ações criminosas.

0: bancos e instituições de pagamento terão que adotar medidas para identificar e interromper operações ligadas a casas de apostas não autorizadas.
1: A determinação está em uma portaria publicada esta semana, que também prevê o bloqueio ou encerramento de contas usadas por operadores irregulares.
2: Uma portaria do Ministério da Fazenda estabelece novos procedimentos para suspender transações financeiras relacionadas à exploração irregular de apostas de cota fixa. Entre as ações previstas estão a identificação dos meios utilizados por operadores irregulares para receber valores e a interrupção do fluxo financeiro destinado a essas atividades. A norma também permite o bloqueio de contas e o impedimento de novas transações relacionadas à exploração irregular de apostas. A medida fortalece a cooperação entre regulação, fiscalização e sistema financeiro no enfrentamento do mercado ilegal. No Brasil, somente empresas autorizadas pela Secretaria de Prêmios e Apostas do Ministério da Fazenda podem operar nacionalmente. Desde janeiro de 2025, os sites autorizados utilizam o domínio .bet.br. Todos os detalhes da portaria estão disponíveis no portal gov.br/fazenda. Thaís de Araújo, para a Voz do Brasil.
0: As plataformas digitais com mais de 1 milhão de usuários menores de 18 anos deverão publicar relatórios com informações sobre as medidas adotadas para a segurança, a privacidade e a proteção desse público.
1: As empresas têm até esta quinta-feira, dia 17 de setembro, para divulgarem essas informações.
3: Os relatórios das empresas devem mostrar uma prestação de contas à sociedade e ao poder público das medidas adotadas para a proteção de menores de 18 anos no ambiente digital. O relatório deve apresentar informações sobre denúncias e os encaminhamentos dados, moderação de conteúdos e contas, medidas de proteção de crianças e adolescentes, proteção de dados e privacidade, além dos mecanismos de consentimento parental e da avaliação e gestão de riscos à segurança e à saúde desse público. A data limite para publicar o documento é 17 de setembro. A obrigatoriedade vale para as plataformas com mais de 1 milhão de usuários cadastrados menores de 18 anos. E esse primeiro relatório deve abranger o período de 1º de janeiro a 30 de junho de 2025. Lorena Gilberte Coutinho, diretora da Agência Nacional de Proteção de Dados, a ANPD, destaca que o relatório é importante para famílias, pesquisadores e toda a sociedade, além dos órgãos de proteção.
4: Esse tipo de instrumento, ele vai possibilitar que pesquisadores, até que pais e famílias possam ter, né, um maior esclarecimento sobre, né, se essas plataformas estão recebendo muitas denúncias. É também um instrumento importante para que os próprios pais e responsáveis possam fazer escolhas, controlar mais quais aplicativos os seus filhos utilizam, né, e como fazer esse tipo de controle.
3: A plataforma Discord teve a funcionalidade de transmissão ao vivo suspensa no Brasil até que a empresa comprove a adoção de medidas para proteger crianças e adolescentes. A medida faz parte do processo de fiscalização instaurado pela ANPD para apurar possíveis falhas na proteção desse público no ambiente digital. E além do Discord, a agência segue com a fiscalização e o monitoramento, inclusive de lojas de aplicativos. É o que explica Lorena Gilberte Coutinho.
4: Para verificar a adoção de sinais de idade, né, os mecanismos de verificação de idade por parte de lojas de aplicativo e sistemas operacionais, em relação às empresas Apple, Google e Microsoft.
3: A ANPD recebe denúncias de violação pela página na internet gov.br/ANPD. Reportagem Luciana Colares de Holanda.
0: As Forças Integradas de Combate ao Crime Organizado deflagraram hoje operação em 19 estados.
1: O objetivo é o enfrentamento ao tráfico de drogas e de armas, à lavagem de dinheiro e a organizações criminosas violentas.
0: As decisões judiciais determinaram bloqueios superiores a R$508 milhões, incluindo imóveis, veículos, ativos financeiros e outros bens vinculados a organizações criminosas investigadas.
5: As Forças Integradas de Combate ao Crime Organizado, as FICOs, deflagraram nesta quarta-feira a Operação Força Integrada 4, com ações simultâneas em 19 estados. Ao todo, foram expedidos 173 mandados de busca e apreensão, além de 44 prisões em flagrante durante as diligências. A operação investiga crimes como tráfico de drogas e armas, lavagem de dinheiro, homicídios, extorsão e atuação de organizações criminosas violentas. As decisões judiciais também determinaram o bloqueio de mais de 508 milhões de reais em bens e ativos financeiros. Até agora, 29 imóveis e 18 veículos foram apreendidos, além de armas, munições e drogas. Claudimário Carvalho, para a Voz do Brasil.
1: Problemas com a marcação de procedimentos, reajustes e outras dificuldades com planos de saúde estão entre as reclamações dos consumidores.
0: Para orientar quem enfrenta esse tipo de situação, a Agência Nacional de Saúde Suplementar, a ANS, oferece canais gratuitos de atendimento. Confira na reportagem.
6: A gestora Karen Nascimento tem plano de saúde há muito tempo, mas sempre tem problemas com ele, principalmente com a marcação de procedimentos.
7: Sempre atraso de agendamentos, procedimentos que não são autorizados no tempo hábil.
6: Já o funcionário público Manuel Freire reclama dos aumentos do plano de saúde, que considera abusivos.
8: Todo ano aumenta e a oferta, você não sabe se a rede aumentou, se a rede diminuiu.
6: Para solucionar problemas e reclamações como estas, a Agência Nacional de Saúde Suplementar, ANS, disponibiliza um serviço gratuito para orientar os consumidores sobre seus direitos e as regras dos planos privados de saúde no Brasil. A diretora de fiscalização da agência, Eliane Medeiros, explica qual o primeiro passo.
9: Quando o consumidor tiver um problema com o plano de saúde, a primeira orientação é procurar a própria operadora e guardar o número do protocolo desse atendimento. Agora, se o problema não for solucionado, aí ele pode procurar a ANS e registrar uma reclamação. A reclamação é encaminhada à operadora, que tem até 5 dias úteis para solucionar problemas de atendimento de saúde, como negativa de cirurgia, exame ou consulta.
6: Eliane Medeiros alerta ainda que, ao contratar um plano de saúde, o consumidor deve ficar atento às regras pré-estabelecidas.
9: É importante que o consumidor conheça bem as características do plano que contratou. Também é importante guardar o contrato e qualquer outro documento relacionado ao plano. Conhecer previamente as regras do plano também é uma forma de exercer seus direitos.
6: Em caso de qualquer problema com o plano de saúde, o cidadão dispõe de 3 canais principais para fazer uma reclamação: pela internet, no site da ANS, no endereço gov.br/ANS, ou por telefone, gratuitamente, no número 0800-701-9656, de segunda a sexta-feira, das 9 às 17 horas. Para pessoas com deficiência auditiva, o número é 0800-021-2105. Mas se a pessoa preferir fazer a reclamação presencial, é preciso agendar o atendimento nos núcleos de fiscalização da ANS. Reportagem Cleide Lopes.
1: O pagamento da parcela de setembro do Bolsa Família tem início nesta quinta-feira.
0: O Ministério do Desenvolvimento Social, Família e Combate à Fome informa que a greve dos bancários não vai interferir no repasse.
1: Nesta quinta-feira, dia 17, tem início os repasses do Bolsa Família de setembro. As transferências ocorrem até o dia 30 deste mês. O pagamento é feito de acordo com o último dígito do número de identificação social, o NIS, que cada beneficiário tem no cartão do Bolsa Família. Recebem primeiro famílias com o NIS terminado em 1 e assim sucessivamente até o NIS final 0. Este mês, o valor médio do benefício é de R$ 678,00.
10: R$ 2,18. Para verificar a situação do benefício, extratos e valores, o beneficiário pode consultar os aplicativos do Bolsa Família e Caixa Tem. O Disque Social pelo número 121 também está disponível para atendimento ao público. A ligação é gratuita de todo o Brasil. O Ministério do Desenvolvimento e Assistência Social, Família e Combate à Fome informa que a greve dos bancários, que envolve a Caixa Econômica Federal, não afeta os pagamentos do Bolsa Família, que vão ocorrer normalmente. Reportagem Érica Brás.
1: E essas foram as notícias do Governo Federal.
0: Uma realização da Secretaria de Comunicação Social da Presidência da República.
1: Com produção da empresa Brasil de Comunicação.
0: Fique agora com o Minuto do TCU e em seguida as notícias do Poder Judiciário e do Congresso Nacional. Uma boa noite.
1: Boa noite, até amanhã.
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12: 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Você vai ouvir agora notícias do Poder Judiciário.
14: Supremo decide que venda interestadual de combustíveis não exige cancelamento de créditos de ICMS.
15: STJ fixa a tese sobre o uso de provas do inquérito e validade do testemunho indireto na pronúncia.
14: Mais de 99% dos pedidos de candidatura já foram julgados pela Justiça Eleitoral.
15: Boa noite, eu sou Arthur Filho.
14: E eu sou Walter Lima.
15: Os ministros do Supremo Tribunal Federal decidiram que a venda de combustível derivado de petróleo para outro estado não exige o cancelamento dos créditos de Imposto sobre Circulação de Mercadorias e Serviços, ou ICMS, gerados nas operações anteriores realizadas dentro do estado de origem.
14: A decisão foi tomada em sessão virtual no julgamento de um recurso extraordinário. Por se tratar de matéria com repercussão geral reconhecida, a tese fixada deverá ser aplicada pelos demais tribunais do país.
15: A situação analisada no julgamento diz respeito a empresas que compram produtos de outra empresa do mesmo estado, operação em que há cobrança de ICMS e geração de crédito para a distribuidora.
14: Quando parte dos produtos é posteriormente vendida por outro estado, não há incidência de ICMS. Assim, a discussão consistia em saber se o estado de origem pode manter o imposto cobrado nas operações internas anteriores e se a distribuidora deve estornar o crédito na operação interestadual.
15: STJ fixa tese sobre o uso de provas do inquérito e validade do testemunho indireto na pronúncia.
14: Como o julgamento foi pelo rito dos repetitivos, o entendimento valerá para casos com o mesmo tema em todo o judiciário. Fátima Uchoa.
16: A pronúncia é a decisão judicial que avalia se o acusado de crime doloso contra a vida, como matar alguém, será julgado pelo tribunal do júri. O magistrado verifica se o suposto crime ocorreu e se há indícios de que o acusado participou dele. Para o STJ, a pronúncia não pode se basear exclusivamente em provas colhidas durante o inquérito policial. Nem esse pronunciamento judicial pode ser feito só com apoio de testemunho indireto, ou seja, de quem apenas ouviu dizer que o fato ocorreu. Mas o tribunal reconheceu entendeu que o testemunho indireto pode ser mais relevante como prova em contextos como criminalidade organizada e tentativa de silenciamento da vítima ou de testemunha. O relator foi o ministro Reinaldo Soares da Fonseca.
15: Acordo de 193 milhões de reais beneficia quase 800 trabalhadores.
14: A ação faz parte da Semana Nacional da Execução Trabalhista, mutirão promovido pela Justiça do Trabalho para acelerar o pagamento de dívidas judiciais trabalhistas. Rafael Silva.
17: 761 trabalhadores fecharam por meio do Sindicato dos Petroleiros um acordo de 193 milhões de reais com a Petrobras. E eles são apenas alguns dos milhares de trabalhadores beneficiados pelo mutirão da Justiça do Trabalho. Já foram feitas quase 32 mil audiências e arrecadados 2 bilhões de reais. Entre os tribunais regionais de pequeno porte, o TRT-19, em Alagoas, é ouro no ranking de acordos. E você que ganhou uma causa, mas ainda não recebeu, pode procurar a Vara do Trabalho, onde tramita o processo.
15: Há 18 dias para o primeiro turno das eleições gerais, mais de 99% dos pedidos de candidatura já foram julgados pela Justiça Eleitoral.
14: O dado foi divulgado pelo presidente do Tribunal Superior Eleitoral, ministro Cássio Nunes Marques. Vitor Struck tem mais informações.
18: A Justiça Eleitoral já analisou e julgou 20.982 pedidos de candidatura em todo o país. O número corresponde a mais de 99% do total. O dado foi divulgado pelo presidente do Tribunal Superior Eleitoral, o ministro Cássio Nunes Marques, em sessão plenária do Tribunal. De acordo com o ministro, restam 205 processos pendentes de julgamento. Entre os casos já decididos, 980 ainda estão dentro do prazo para recurso. No caso das candidaturas à presidência e vice-presidência, todos os 13 pedidos foram julgados até o dia 11 de setembro.
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15: A você, uma boa noite.
14: E até amanhã.
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20: Eu sou Humberto Pinheiro e estes são os destaques de hoje do Jornal do Senado, que começa agora. Senado pode criar grupo de trabalho para discutir reforma do judiciário. Lei cria política nacional de conscientização sobre doença rara que afeta os pulmões. Sancionada lei que amplia financiamento para renovação de frota de motoristas de aplicativo e entregadores. Boa noite. A Comissão de Constituição e Justiça pode criar um grupo de trabalho para discutir a reforma do Judiciário. O texto estabelece um prazo de 60 dias para que o grupo apresente uma proposta sobre a reforma. A criação do grupo ainda depende de decisão da Comissão de Constituição e Justiça. O trabalho deverá subsidiar as discussões sobre o tema no Senado. Repórter Pedro Pincer.
21: A Comissão de Direitos Humanos aprovou uma indicação para que a Comissão de Constituição e Justiça crie um grupo de trabalho para apresentar uma proposta de reforma do Judiciário no prazo de 60 dias. A indicação é um tipo de proposição legislativa pela qual se sugere a adoção de providência, a realização de um ato administrativo ou se recomenda que determinado assunto seja tratado por outra comissão. Por exemplo, a proposta de indicação feita à CCJ foi apresentada pela presidente da Comissão de Direitos Humanos, senadora Damaris Alves, do Republicano do Distrito Federal.
22: Que a Comissão de Direitos Humanos faça uma indicação urgente à Comissão de Constituição e Justiça do Senado, para que a Comissão de Constituição e Justiça do Senado crie imediatamente um grupo de trabalho onde busque todas as propostas, PECs e projetos de lei que estão tramitando de reforma do Poder Judiciário.
21: A decisão ocorreu durante reunião da CDH, em que foram discutidos os desdobramentos institucionais da sessão plenária plenária do Supremo Tribunal Federal, que aconteceu nesta terça-feira. A sessão do STF tinha a finalidade de decidir se haveria ou não investigação sobre o ministro Alexandre de Moraes por supostas relações com o banqueiro Daniel Vorcaro, dono do extinto Banco Master, liquidado pelo Banco Central após a constatação de fraudes.
20: O Palácio do Congresso Nacional recebe nesta semana uma iluminação verde em alusão ao Dia Nacional de Conscientização sobre as Distrofias Musculares, celebrado em 17 de setembro. A data foi instituída em 2024, após a aprovação de um projeto pelo Senado para ampliar o conhecimento sobre o grupo de mais de 30 doenças hereditárias que podem causar enfraquecimento e perda progressiva da massa muscular. Reportagem Yasmin Rodrigues.
2: As distrofias musculares formam um grupo de mais de 30 doenças hereditárias que podem causar enfraquecimento e perda progressiva da massa muscular. A data nacional celebrada em 17 de setembro foi criada por lei em 2024. A senadora Leila Barros, do PDT do Distrito Federal, relatora do projeto na Comissão de Assuntos Sociais, destacou que a falta de informação ainda é um obstáculo para pacientes e profissionais de saúde.
3: O conhecimento de distrofias musculares ainda é limitado entre a população geral e muitas vezes até mesmo entre os profissionais da saúde. Por meio da conscientização, busca-se ampliar o conhecimento sobre os sintomas, os métodos de diagnóstico e as possíveis terapias, promovendo uma detecção mais precoce e melhor qualidade de vida para os pacientes. Outro impacto importante da instituição deste dia é o fortalecimento das políticas de inclusão para as pessoas com deficiência.
2: A legislação que criou a data também prevê campanhas de esclarecimento, eventos e materiais educativos para ampliar o acesso à informação sobre as distrofias musculares.
20: Foi sancionada a lei que cria a Política Nacional de Conscientização e Orientação sobre Lifangioleiomiomatose no âmbito do Sistema Único de Saúde. A doença, conhecida como LAM, é rara, afeta principalmente os pulmões e não tem cura. A lei prevê que o SUS ofereça as pessoas com LAM o acesso a todos os meios disponíveis para o tratamento e o controle da doença. A reportagem é de Márcio Maturana.
4: Mulheres entre a puberdade e a menopausa são as mais atingidas pela lifangioleiomiomatose, uma doença rara e progressiva, também conhecida como LAM, que causa cistos nos pulmões, nos rins e no sistema linfático, podendo levar à insuficiência respiratória. A LAM é frequentemente confundida com asma ou bronquite. Por isso, a nova Política Nacional de Conscientização e Orientação, publicada nesta terça-feira no Diário Oficial da União, prevê capacitação de profissionais de saúde para facilitar o diagnóstico precoce. A senadora Damaris Alves, do Republicanos do Distrito Federal, foi a relatora do projeto que deu origem à lei.
23: A única coisa que os pacientes da LAM querem é respirar. Estamos falando de uma doença que eles querem tão somente respirar. Ter uma política pública para acompanhar esses pacientes é mais que necessária. Ampliar a conscientização sobre a LAM, favorecer o diagnóstico oportuno, organizar o encaminhamento assistencial e aprimorar a produção de informações epidemiológicas e clínicas sobre a doença.
4: Outras ações previstas pela nova lei são a criação de centros de referência especializados e implantação de um sistema nacional de coleta de dados. A LAM não tem cura, mas pode ser controlada com medicamentos já disponíveis gratuitamente no Sistema Único de Saúde.
20: Também foi sancionada pelo presidente da República a lei que garante a continuidade do programa de renovação de frota com condições especiais de financiamento para a compra de veículos novos. A medida beneficia motoristas de aplicativo, taxistas e entregadores de aplicativos. O programa permite o financiamento de carros, motos e bicicletas elétricas zero quilômetro. O Congresso Nacional também ampliou as possibilidades de uso dos recursos, incluindo veículos leves para transporte escolar e transporte de cargas. A lei resulta da unificação de duas medidas provisórias aprovadas pelo Congresso. Mais informações com a repórter Patrícia Oliveira.
24: A nova lei garante até 30 bilhões de reais para financiar veículos novos para motoristas de aplicativo com no mínimo 6 meses de atividade, além de taxistas e cooperativas de taxistas. Cada motorista poderá financiar financiar um veículo. A lei também possibilita o uso de recursos para a renovação de frotas e infraestrutura do transporte escolar e do transporte urbano de passageiros ou de cargas. Aprovada no Senado, a lei unificou duas medidas provisórias. O senador Camilo Santana, do PT do Ceará, destacou que a iniciativa pode beneficiar cerca de 1.400.000 trabalhadores.
5: Agora terão condições mais dignas para conquistar seu próprio veículo, gerar renda com mais autonomia e melhorar sua qualidade de vida.
24: A lei também permite que motoristas com habilitação na categoria B conduzam veículos elétricos ou híbridos de até 4.250 quilos de peso bruto total.
6: Eleições 2026.
20: Eleitores que não votarem nas próximas eleições marcadas para 4 de outubro precisam justificar a ausência. A justificativa pode ser feita por duas formas: pessoalmente, em uma sessão eleitoral, ou pelo aplicativo do Tribunal Superior Eleitoral. Se o eleitor estiver fora do município que vota, é possível baixar o aplicativo e-título no celular e justificar a ausência por lá no dia e horário em que ocorre a votação. Em caso de ausência, é preciso apresentar uma justificativa para cada turno da eleição. Os eleitores que não votarem nem justificarem ficam sujeitos às penalidades, como impedimento de emitir documentos e de participar de concursos públicos, além do pagamento de multa. Um projeto quer incentivar navios-tanque e embarcações de apoio marítimo que utilizem biodiesel, etanol ou a mistura desses combustíveis. A proposta em análise na

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1: Com trabalhos técnicos de Eliseu Caires, o Jornal do Senado fica por aqui. Acompanhe agora as notícias da Câmara dos Deputados. Boa noite e até amanhã.
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3: Câmara dá mais transparência à verba destinada a mulheres no orçamento.
4: Pode alterar regras de herança em casos de assassinato na família.
3: Pais de pessoas com deficiência poderão usar meia entrada em eventos.
4: Comissão aprova a proposta que incentiva a exportação da moda brasileira.
3: Boa noite. Avança na Câmara projeto que cria um programa de incentivo à exportação da moda brasileira sustentável. A repórter Maria Neves tem mais detalhes da proposta.
5: A Comissão de Meio Ambiente da Câmara dos Deputados aprovou o projeto que institui o programa Moda Brasileira no Mundo. A proposta prevê ações governamentais integradas para adaptar a indústria da moda às novas exigências sociais e ambientais dos principais importadores de produtos brasileiros. O texto também prevê medidas para promover as marcas nacionais no mercado externo. Dentre as ações propostas estão, por exemplo, a realização de campanhas internacionais de promoção da moda nacional, participação em feiras e eventos, assim como a criação de selos e ações coordenadas de comunicação internacional. A proposta sugere ainda parcerias com plataformas internacionais de moda sustentável e de moda indígena. A inclusão da moda produzida por indígenas e povos tradicionais, assim como da utilização de conhecimentos e técnicas dessas populações no texto, foi proposta pela relatora, deputada Célia Chacriabá, do PSOL Mineiro. A parlamentar argumenta que o sucesso de inúmeros estilistas indígenas atesta a habilidade dos povos tradicionais para a moda contemporânea. Apesar disso, sustenta que, ao que parece, a indústria ignora os saberes ancestrais em aspectos como técnicas têxteis, fibras naturais e tingimentos. De acordo com Célia Chacriabá, apenas 2% dos 1,5 milhão de indígenas que vivem no país atuam na indústria criativa.
6: Estilistas como Veena Ticuna, Patrícia Camaiurá, Dai Molina, que demonstra que moda indígena já ocupa espaço em destaque no Brasil e no exterior. Assim também como Sildo Rick, que veste grandes artistas como Anitta, assim como Marina Sena, mulheres Awanawá, mulheres Axaninca, mulheres Machacá, Chacriabá, Ludmila Pataxó, Daru e, sobretudo, a experiência que tive a oportunidade de conhecer, que são mulheres que lutam, porque sabemos que a única ferramenta que mais impulsiona para que as mulheres saiam da situação da zona de violência se chama autonomia financeira.
5: Célia Chacriabá explica que o projeto nasceu da necessidade de que a indústria da moda brasileira se adapte às exigências de importadores, principalmente da União Europeia, que, de acordo com ela, é o maior comprador de produtos nacionais de maior valor. Célia Chacriabá explica que o projeto nasceu da necessidade de que a indústria de moda brasileira se adapte às exigências de importadores, principalmente da União Europeia, que, de acordo com ela, é a maior compradora de produtos nacionais de maior valor. A deputada explica que o Bloco Europeu editou uma norma em 2024 que passa a exigir o passaporte digital de produto para têxteis. Para receber o documento, o exportador tem de garantir a rastreabilidade completa da cadeia produtiva, desde a matéria-prima até o consumidor final. Célia Chacriabá relata ainda que a União Europeia vai exigir que as empresas monitorem impactos em direitos humanos e meio ambiente em toda a cadeia de fornecedores. Além disso, o bloco vai passar a pedir comprovação das medidas adotadas para destinação de resíduos têxteis.

0: Ainda se a deputada, todas as demandas entram em vigor em abril de 2021. O projeto, que visa criar incentivos para a exportação de moda brasileira sustentável, ainda será analisado por 4 comissões da Câmara. Da Rádio Câmara de Brasília, Maria Neves.
1: Desenvolvimento Regional.
2: Pastor Diniz, do União, propõe que parte da economia obtida com a integração de Roraima ao Sistema Interligado Nacional seja usada para reduzir a conta de luz dos consumidores do estado até 2030.
3: Pela proposta, uma parcela da redução dos gastos da conta de consumo de combustíveis seria destinada à modicidade tarifária em Roraima. Pastor Diniz afirma que a medida evita aumentos nas tarifas e corrige uma desigualdade histórica enfrentada pelo estado.
1: Economia.
2: A Câmara aprovou a criação do Orçamento Mulher. O projeto pretende dar mais transparência aos recursos destinados a políticas públicas para as mulheres no Orçamento Federal. A repórter Silvia Munhato explica.
4: A Comissão de Constituição e Justiça da Câmara dos Deputados aprovou a criação do Orçamento Mulher. A proposta, que deve ser enviada agora ao Senado, obriga o poder público a dar transparência aos programas e ações voltados ao atendimento das mulheres, por meio de quadros anexos nas propostas e nos relatórios de execução orçamentária. O projeto é de autoria dos deputados Laura Carneiro, do PSD do Rio de Janeiro, e Ricardo Aires, do Republicano de Tocantins. A deputada Laura Carneiro explicou o sentido do texto.
5: Não adianta políticas públicas se nós não tivermos o dinheiro para arcar com essas políticas. O Orçamento Mulher vai, a partir do plano plurianual, a partir da Lei de Diretrizes Orçamentárias, organizar todos os recursos a serem gastos com as mulheres brasileiras.
4: A relatora da proposta na Comissão de Defesa dos Direitos da Mulher, deputada Flávia Moraes, do MDB de Goiás, citou exemplos de ações orçamentárias.
6: E como exemplo a gente pode citar aqui para a educação os CMEIs, né, que vão atender as crianças para que as mulheres possam trabalhar, as clínicas especializadas em atendimento à saúde da mulher, as ações de enfrentamento e combate à violência contra a mulher, enfim, então são muitas ações específicas que precisam ter investimento, ter orçamento e que, nesse caso, aprovando o Orçamento Mulher, vão ter prioridade, orçamento bem definido e claro para investimento nessas políticas.
4: De acordo com o texto aprovado, os orçamentos da União, dos estados e dos municípios deverão trazer 2 quadros detalhados. O primeiro, chamado de Orçamento Mulher Proposta, deve ser entregue junto com o planejamento anual das ações orçamentárias. O segundo, Orçamento Mulher Execução, será publicado regularmente para que qualquer cidadão possa conferir quanto desse dinheiro foi efetivamente usado. Deverão constar desses documentos as despesas com educação, saúde, assistência social e outras ações em que as mulheres sejam as beneficiárias diretas. O projeto também prevê que o governo federal reúna os dados de todo o país anualmente para avaliar se os esforços dos estados e municípios estão sendo efetivos. Da Rádio Câmara de Brasília, Silvia Minhato.
1: Saúde.
3: Domingos Neto, do PSD do Ceará, é autor de projeto que cria a assistência de transição de cuidados no SUS. O objetivo é garantir que pacientes que receberam alta hospitalar continuem recebendo acompanhamento especializado antes de voltarem definitivamente para a rotina em casa.
2: A proposta de Domingos Neto prevê atendimento em unidades de transição ou por assistência domiciliar monitorada, com foco na reabilitação, cuidados paliativos e treinamento de cuidadores. Na visão dele, a medida evita reinternações desnecessárias, além de liberar leitos nos hospitais.
1: Ciência e tecnologia.
3: Bandeira de Melo, do PV do Rio de Janeiro, apoia a criação da Frente Parlamentar Mista em defesa do Programa Espacial Brasileiro. O colegiado terá como missão acompanhar e propor iniciativas voltadas ao fortalecimento do setor espacial no país.
2: Bandeira de Melo ressalta que o programa espacial envolve soberania nacional, inovação tecnológica e desenvolvimento econômico. A frente também pretende estimular políticas públicas ligadas à defesa, comunicações, previsão climática, monitoramento territorial e aplicações ambientais.
1: Cultura.
3: Comissão de Cultura aprovou a meia entrada para os pais e responsáveis legais por pessoas com deficiência em eventos culturais e esportivos, mesmo sem a condição de acompanhante. A reportagem é de Luiz Cláudio Canuto.
7: A Comissão de Cultura aprovou o projeto que assegura a meia entrada a mães, pais e responsáveis legais por pessoas com deficiência em eventos culturais e esportivos. Pela proposta, cuidadores de baixa renda inscritos no CAD Único com renda familiar de até 2 salários mínimos também teriam esse direito. O texto final foi elaborado pela relatora deputada Érica Cocai, do PT do Distrito Federal, com base em um projeto da deputada doutora Alessandra Haber, do MDB do Pará. A proposta altera a lei que regula o benefício da meia entrada no Brasil. A exemplo da autora da proposta, a relatora afirma que essas pessoas necessitam de apoio do Estado para usufruir de seu direito à cultura, o que este projeto de lei pretende garantir com o direito ao benefício da meia entrada.
8: É fundamental que nós possamos assegurar a mais plena acessibilidade. É fundamental que nós possamos ter parcerias com a iniciativa privada, com a sociedade civil. Sem inclusão, a gente não tem direito pleno à cidade. Sem inclusão, a gente não tem direito a mergulharmos e vivenciarmos a nossa humanidade na sua plenitude.
7: A Comissão de Cultura acrescentou um único parágrafo à lei para assegurar o direito. O benefício vale para o acesso a salas de cinema, cineclubes, teatros, espetáculos musicais e circenses e eventos educativos, esportivos, de lazer e de entretenimento. A legislação vigente já garante meia entrada às pessoas com deficiência e, quando necessário, a seus acompanhantes. No entanto, pais, mães e responsáveis legais que não estejam na condição de acompanhante no momento do evento não têm direito ao benefício. A autora da proposta, doutora Alessandra Haber, afirma que estudos apontam casos elevados de estresse, ansiedade e depressão entre cuidadores, sobretudo entre mães de baixa renda, que compõem a maioria desse grupo. E barreiras financeiras restringem o acesso dos cuidadores a essas oportunidades, comprometendo um recurso terapêutico de comprovada relevância. A proposta ainda vai ser analisada pela Comissão de Constituição e Justiça. Da Rádio Câmara de Brasília, Luiz Cláudio Canuto.
1: Justiça.
2: Sônia Guajajara, do PSOL de São Paulo, defende a realização de um debate com representantes do governo, do sistema de justiça, de organizações indígenas e de especialistas sobre a criação da Comissão Nacional Indígena da Verdade.
3: Para Sônia Guajajara, a iniciativa pode fortalecer políticas de memória, verdade, reparação e justiça voltadas aos povos indígenas. A deputada afirma que a proposta busca aprofundar a investigação de violações de direitos humanos e ampliar as garantias de não repetição.
2: Rodrigo Valadares, do PL de Sergipe, apoia projeto que define o antissemitismo na legislação brasileira para orientar políticas públicas de prevenção à discriminação. A proposta adota como referência a definição da Aliança Internacional para a Memória do Holocausto.
3: De acordo com Rodrigo Valadares, a proposta estabelece que o antissemitismo é uma forma de racismo, mas não impede críticas ao Estado de Israel. O congressista também garante que o projeto não cria mais tipos penais.
2: Projeto de Rodrigo Gambale, do Podemos de São Paulo, estabelece medidas para garantir o pagamento de pensão alimentícia. A matéria prevê retenção de valores em contas bancárias, restituição do imposto de renda e prêmios de apostas para quitar débitos.
3: De acordo com Rodrigo Gambale, a proposta cria um cadastro nacional de devedores e prevê, de forma subsidiária, a apreensão de passaporte e da carteira de habilitação. Para as medidas dão mais eficácia para garantir o
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1: Segurança Pública.
2: A proposta que impede um condenado por homicídio de receber herança de parentes da mesma família está pronta para análise do plenário. A repórter Paula Bittar acompanhou a votação da chamada Lei Suzane von Richthofen na Comissão de Constituição e Justiça.
10: A Comissão de Constituição e Justiça da Câmara aprovou uma proposta que impede herdeiros condenados por homicídio de receber, por vias indiretas, o patrimônio de outros parentes da mesma família. A proposta estende o chamado Instituto da Indignidade aos parentes colaterais até o quarto grau. Pela regra atual, a perda do direito à herança por crime doloso só vale quando o crime é cometido contra o dono dos bens, seu cônjuge, companheiro, pais ou filhos. O projeto foi apresentado com o objetivo de criar a Lei Suzane von Richthofen. Richthofen foi condenada a 39 anos de prisão por planejar o assassinato dos próprios pais em 2002 e hoje cumpre a pena em regime aberto. O caso voltou a repercutir pela possibilidade legal de ela herdar parte do patrimônio de um tio falecido. O texto aprovado estabelece que seguro de vida também não poderá ser pago nesses casos. Segundo a relatora da proposta na comissão, deputada Laura Carneiro, do PSD do Rio de Janeiro, essas modificações, além de trazerem mais segurança jurídica ao evitarem longas discussões judiciais em inventários, garantem que o patrimônio familiar permaneça com aqueles que respeitam a solidariedade inerente aos vínculos de sangue e afeto, compatibilizando a norma aos valores que informam o direito civil contemporâneo. A proposta que impede herdeiros condenados por homicídio de receber por vias indiretas o patrimônio de outros parentes da mesma família ainda precisa passar pelo plenário da Câmara antes de seguir ao Senado. Da Rádio Câmara de Brasília, Paula Bittar.
11: Projeto de Gilvanda Federal, do PL do Espírito Santo, propõe reforçar o Fundo Nacional de Segurança Pública com recursos das loterias federais. Pelo texto, 10% da arrecadação bruta das loterias, que hoje ficam com a União, passariam a ser destinados à segurança pública.
2: Gilvanda Federal também incluiu no projeto uma nova regra para eventos culturais de médio e grande porte que recebam dinheiro público. Segundo o deputado, pelo menos 25% desses recursos teriam que ser usados obrigatoriamente para pagar a segurança do próprio evento.
11: Kim Kataguiri, do Missão de São Paulo, é favorável ao projeto que proíbe condenados por pedofilia de se aproximarem de escolas, creches, parques e de manterem contato com menores de idade pelas redes sociais. Ele explica que a iniciativa visa ampliar a proteção a crianças e adolescentes.
2: O texto prevê que a justiça estabeleça um perímetro mínimo de distância entre condenados por pedofilia e locais frequentados por crianças, além das próprias vítimas. Kim Kataguiri afirma que a proposta também impede que essas pessoas exerçam atividades com contato direto com crianças.
12: Hoje, infelizmente, uma pessoa condenada por pedofilia pode se aproximar de uma escola, pode se aproximar de uma creche, pode se aproximar de um parquinho, né? E pode mandar mensagens para menores de idade, né? O que, na minha avaliação, é um absurdo, né? Isso jamais deveria acontecer. Hoje, inclusive, um pedófilo pode ter uma creche. Ele pode ser sócio, ele pode ser administrador de uma creche, e esse projeto que eu sou relator visa proibir, né? Se o pedófilo se aproximar de uma creche, mesmo que ele não tenha tido contato com uma criança, vai preso.
11: Felipe Beccari, do Podemos de São Paulo, é autor de projeto que proíbe a distribuição de animais como prêmios em rifas, sorteios e outras ações promocionais. Segundo o parlamentar, a medida busca evitar abandonos e maus tratos decorrentes de adoções sem planejamento. aborto.
13: A rifa pode ser legítima para ajudar uma pessoa, alguma questão de saúde, mas os animais não podem ser rifados, porque aquela família que ganha geralmente comprou os números da cartela para ajudar a rifa, o propósito da rifa, e não estava preparada para receber aquele animal no seu seio familiar, com uma estrutura, com tempo, com financeiro. Então, animais, esperamos que no Brasil, em breve, não possam ser mais distribuídos como brindes de festas ou qualquer tipo de rifa ou sorteio.
2: Felipe Beccari informa que a proposta surgiu a partir de denúncias envolvendo animais abandonados ou mortos após serem entregues como brindes. O projeto já teve a urgência aprovada e está pronto para votação no plenário da Câmara.
11: Termina agora o jornal Câmara dos Deputados, produzido pela Rádio Câmara, com trabalhos técnicos de Wellington Teles e a apresentação de Luciana Vieira e Val Monteiro. Boa noite.
2: A Voz do Brasil volta amanhã. Uma boa noite para você.
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2: Boa noite, Francisco Beltrão. Boa noite, região. Alô, você ligadinho na Unha FM 106,3. Sejam todos bem-vindos nessa noite de quarta-feira, dia 16 de setembro de 2026. São 20 horas mais 7 minutinhos. Está entrando no ar aqui pelas ondas da Nauim FM o programa Agito 106, especial Love. É, hoje é quarta-feira, hoje é dia de se apaixonar, hoje é dia de falar ao coração, hoje é dia de recordar. Hoje é dia de viver emoções. Hoje é quarta-feira, né? É dia de você ficar juntinho com a pessoa amada. Hoje é dia de você declarar todo o seu amor, todo o seu carinho. E eu te convido nessa noite para você entrar nessa viagem aqui junto comigo no Agito 106 Love aqui na Nauim FM, tá bom? Olha, você que está acompanhando pelo aplicativo, boa noite. Você que está no site, você que está me acompanhando pelas plataformas que retransmitem aí a programação também, sejam todos bem-vindos ao Agito 106 Love. Lembrando que o WhatsApp está liberado para você participar junto comigo, 469-8822-3529, tá? 469-8822-3529. Esse é o WhatsApp para você fazer o seu pedido musical, também para você fazer a sua homenagem, mandar o seu recadinho, homenagear a pessoa amada, participar junto comigo na programação, tá bom? Tá legal? Café no comando. Vamos lá então? Todos preparados? Ah, é claro que sim, né? Para viver um grande amor, para viver grandes emoções. Agito 106 Love no ar. E a primeirinha de hoje, Anjos do Hangar Farol.

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8: Oito e 26.
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3: 8:46.

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